0: divulgar e promover jogos brasileiros, indicando onde estão disponíveis. E para ampliar a formação de profissionais para a indústria de jogos eletrônicos, o Ministério da Educação vai ofertar, a partir do ano que vem, 230 vagas para cursos de graduação na área de jogos digitais em 5 universidades federais nas 5 regiões do país. Reportagem Graziele Bezerra.
1: Em 2027, a reforma tributária entra numa nova fase.
2: É quando as microempresas e as empresas de pequeno porte começam a recolher a contribuição sobre bens e serviços, CBS, e o imposto sobre bens e serviços, IBS.
1: Entre os prazos estabelecidos, um vence amanhã, dia 15 de outubro. É quando os empresários devem informar se desejam permanecer ou optar pelo Simples Nacional, o atual sistema para o recolhimento de tributos.
2: Para explicar melhor essas mudanças, a gente conversa agora com o repórter Nazi Brum. Boa noite, Nazi.
3: Olá, boa noite, Mariana, Luciano, e boa noite, ouvintes da Voz do Brasil. Pois é, a reforma tributária deve ser concluída em 2033, mas a partir de 2027, as microempresas e empresas de pequeno porte começam a recolher o IBS e o CBS, que vão substituir 5 impostos: PIS, COFINS, IPI, ICMS e ISS. O primeiro passo para isso é que essas empresas optem até amanhã pelo Simples Nacional, um sistema que já existe que facilita o pagamento de impostos. Após isso, as empresas que estiverem no Simples Nacional vão optar se desejam pagar o IBS e o CBS dentro do Simples ou de forma separada. E essa opção deve ser feita até o dia 30 de outubro.
1: Agora, isso quer dizer, então, Nazi, que as empresas, as microempresas e as empresas de pequeno porte vão poder pagar esses dois impostos de duas formas diferentes?
3: Exatamente, Mariana. E o coordenador de tributos sobre a renda, patrimônio e opções financeiras da Receita Federal, Gustavo Salton, falou um pouco sobre essas mudanças.
4: O Simples Nacional, ele não acabou, ele continua sendo um regime fundamental para as micro e pequenas empresas. A grande novidade da reforma tributária é que o empresário passa a decidir se prefere manter o IBS e a CBS dentro do DAS ou se prefere no regime regular de débitos e créditos. Então, estamos nesse período agora super importante de opções e decisões de todo mundo, né, para que todos consigam fazer as suas decisões que melhor podem fruir desse novo mundo tributário que a gente vai ter agora.
3: Olha, o empresário que optar pagar o IBS e CBS fora do Simples Nacional estará aderindo automaticamente ao Simples Nacional híbrido e o pagamento será feito dentro do regime regular. Sobre esse assunto, a gente tem aqui a dúvida de uma ouvinte. Vamos ouvir.
5: Olá, boa noite. O meu nome é Iraneia Rego. Eu trabalho no ramo de moda, eu vendo roupa. E eu queria fazer uma pergunta. Quem já é do Simples e possui algum termo de exclusão, precisa fazer a opção novamente?
3: Pois é, quem vai responder é o coordenador da Receita Federal, Gustavo Salton.
4: Precisa sanar eventual problema que teve com o Simples Nacional e possui agora até 15 de outubro para fazer novamente essa opção para o ano que vem, após ter sanado eventual situação que ficou impeditiva para o regime.
3: O Gustavo Salton também vai responder a uma dúvida da Sandra Júlia. Ela é dona de um salão de beleza, trabalha direto com o consumidor e também com outras empresas. E ela quer saber qual sistema é mais vantajoso para pagar os novos tributos.
6: Eu estou meio perdida se eu fico só no Simples Nacional ou e se compensa para mim mudar para outro sistema ou ficar só no Simples ou ter os dois, eu não sei.
4: Geralmente, as empresas que tratam diretamente com o consumidor final, elas vão fruir melhor do Simples puro, que a gente chama, né? No entanto, é necessário verificar o caso concreto, quem são os seus fornecedores, parceiros e clientes, para ter certeza a respeito do que vale mais a pena. Então, muito importante aí cada um fazer a sua conta, né? Tem uma conta individual aí de cada empresa que é importante cada um estar atento.
3: Então, Mariana, Luciano, para resumir, microempresas e empresas de pequeno porte têm até amanhã para optar pelo Simples Nacional e até o dia 30 de outubro para decidir se pagam os novos tributos dentro desse sistema ou pelo método convencional.
2: Nazi, e se após fazer a opção o empresário mudar de ideia, ele pode desistir?
3: Pode sim, Luciano. O sistema vai abrir um prazo específico de 3 de novembro a 20 de dezembro de 2026 para que qualquer pessoa desista da opção feita, tanto tanto para o Simples Nacional quanto para o sistema híbrido. E o contribuinte pode tirar todas as dúvidas sobre esse processo na Receita Federal. Basta ter uma conta na plataforma gov.br e entrar em servicos.receitafederal.gov.br. Mariana, Luciano.
1: Obrigada, Nazir Brum, pelas informações ao vivo aqui na Voz do Brasil.
2: Quer saber quanto sua rede de ensino tem previsto para investir na educação?
1: O painel de financiamento do novo PAR foi atualizado e agora também traz informações sobre os repasses do Fundeb, o Fundo de Manutenção e Desenvolvimento da Educação Básica e de Valorização dos Profissionais da Educação. Feitos esses repasses feitos nos últimos 12 meses.
2: Pela plataforma é possível consultar os recursos previstos para cada rede, acompanhar receitas e despesas da educação básica e verificar os saldos de programas.
7: Você sabia que é possível consultar informações do Fundeb de forma rápida e prática? O Ministério da Educação acabou de atualizar o painel de financiamento do novo Plano de Ações Articuladas, o novo PAR. Agora é possível acompanhar pela plataforma os valores previstos para cada rede de ensino, considerando fontes como o Fundeb, o Fundo de Manutenção e Desenvolvimento da Educação Básica e de Valorização dos Profissionais da Educação, o Salário Educação e as receitas vinculadas ao mínimo constitucional destinado à manutenção e ao desenvolvimento do ensino. Com a última atualização, o novo PAR apresenta informações da Secretaria do Tesouro Nacional sobre os repasses do Fundeb efetivados nos últimos 12 meses. Além disso, a ferramenta também permite acompanhar a evolução das receitas e das despesas relacionadas à educação básica, bem como dos saldos acumulados de programas. O novo PAR reúne dados das principais fontes de financiamento da educação básica por meio de gráficos e tabelas e permite ainda que gestores educacionais, pesquisadores e cidadãos consultem os recursos destinados às redes de ensino e acompanhem a evolução das receitas ao longo do tempo. Todos esses dados podem ser consultados no painel de financiamento do novo Plano de Ações Articuladas, o novo PAR, disponível em novopar.mec.gov.br. Locução, Júlio César de Oliveira. Reportagem, Daniel Duarte.
1: Ministro do Meio Ambiente e Mudança do Clima, João Paulo Capobianco, retornou hoje a Manaus para acompanhar ações de combate aos incêndios florestais no Amazonas.
2: Após sobrevoar as áreas atingidas pelo fogo e reunir-se com autoridades locais, ele falou sobre a situação no estado e os próximos passos.
8: Não podemos comemorar porque ainda temos uma situação grave, muito grave ainda, ainda muita fumaça, mas houve uma redução nos eventos de queimadas e de incêndios, portanto nós temos um movimento positivo e há um indicativo de redução de novos focos. O novo passo agora é a investigação criminal. Nós vamos iniciar uma ação forte de investigação para identificar quem está operando esse conjunto enorme de incêndios e verificar se há uma organização por trás disso e vamos punir aqueles que forem identificados de forma exemplar para que não fique na região uma sensação de impunidade.
1: As ações são realizadas de forma integrada entre órgãos federais, estaduais e municipais para reduzir os impactos ambientais e proteger a população.
2: 330 brigadistas já foram mobilizados para atuar em apoio às equipes do IBAMA, do ICMBio e de outros órgãos federais.
1: Usar a força do futebol para combater a violência contra a mulher.
2: Com esse objetivo foi lançada a campanha Papo de Homem. No futebol, a violência não entra em campo.
9: Em dias de jogos de futebol, os casos de violência contra as mulheres aumentam 27%. Para enfrentar esse problema, o governo federal e a CBF, Confederação Brasileira de Futebol, lançaram a campanha Papo de Homem. No futebol, a violência não entra em campo. A iniciativa convoca a participação de torcedores e jogadores. No vídeo da campanha, estão reunidos jogadores presentes na convocação mais recente da seleção brasileira, como Vini Júnior.
10: No futebol, a violência não entra em campo.
9: E Rayan.
11: Violência contra as mulheres, não tem desculpa.
9: A peça foi exibida durante um amistoso entre Brasil e Argentina essa semana em Recife. A proposta da campanha é utilizar a força do futebol para conscientizar o público masculino quanto à prevenção e ao enfrentamento à violência contra mulheres. Foi o que disse o ministro do Esporte, Paulo Henrique Cordeiro.
12: São homens, são atletas, são jogadores da seleção brasileira que estão falando de um prisma, estão falando de um lugar de homem. Porque a questão da violência contra a mulher não é um problema sobre as mulheres, mas é um problema sobre os homens. E o homem falando sobre isso impacta, eu tenho certeza, muito mais e pode contribuir decisivamente para que esse estado de coisa possa ser extinto de toda a nossa sociedade.
9: A mensagem também é para quem acha que bebida e raiva justificam uma agressão, alerta o torcedor Marco Polo.
13: Dentro de campo, cada um responde por seus atos, fora dele também.
9: A campanha também marca o lançamento do Plano Nacional do Legado Social e Esportivo da Copa do Mundo Feminina FIFA 2027, que estabelece 4 eixos para ampliar a participação de mulheres no futebol. Vale lembrar que mulheres em situação de violência podem buscar orientação e realizar denúncias pelo Ligue 180. Em caso de emergência, devem ligar para o 190 da Polícia Militar. Reportagem Pablo Mundim.
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1: Estamos no Outubro Rosa, mês de prevenção e conscientização sobre o câncer de mama.
2: E mulheres, fiquem de olho. Os planos de saúde são obrigados a cobrir o exame de mamografia, mesmo em mulheres com menos de 40 anos.
1: A medida vale para os casos em que há indicação clínica para o exame.
2: O exame também é oferecido no SUS.
19: Ao tocar os seios, a geóloga e produtora audiovisual Laila Milani sentiu algo diferente. Ela procurou o médico e o diagnóstico foi de um nódulo benigno que precisava ser acompanhado. 6 meses depois, ao retornar para exames, descobriu que o nódulo havia evoluído para câncer de mama. Laila tinha 38 anos e nunca havia feito uma mamografia.
20: Eu não recebi, né, nenhuma informação que abordasse esse assunto, no sentido de que a mamografia feita antes, né, poderia adiantar o meu caso, né, antecipar um diagnóstico, por exemplo.
19: Desde o começo do mês, os planos de saúde não podem mais negar a cobertura de mamografia digital para mulheres com menos de 40 anos que tenham indicação médica para a realização do exame. A mudança foi aprovada pela Agência Nacional de Saúde. Antes, os planos tinham obrigação de cobrir o exame somente para pacientes entre 40 e 69 anos. O presidente da ANS, Wadi Damu, destacou a importância da medida.
21: A partir de agora, deve ser considerada a necessidade clínica de cada paciente. O diagnóstico precoce salva vidas. Quanto mais cedo a doença é identificada, maiores são as chances de sucesso no tratamento e de melhores resultados para os pacientes.
19: De acordo com o presidente da Sociedade Brasileira de Mastologia, Guilherme Novita, a mamografia é o melhor exame para detecção precoce do câncer de mama. Segundo ele, a partir dos 40 anos, as mulheres devem fazer mamografia anualmente. Ele explica em quais casos a mamografia antes dos 40 anos é recomendada.
22: Existem pacientes que, por questões de risco, geralmente história familiar de câncer de mama ou ovário, ou história pessoal de câncer de mama ou lesões pré-cancerígenas, ou história de mutação genética, elas precisam fazer mamografia antes dos 40 anos.
19: Nas últimas décadas, o câncer de mama se manteve como o tipo de câncer mais frequente entre as brasileiras, com exceção do câncer de pele não melanoma. Segundo o Ministério da Saúde, hoje, a taxa estimada é de 66 novos casos por 100 mil mulheres. Reportagem Luana Karen.
1: E o Ministério da Saúde apresenta campanha com orientações sobre acesso a consultas, exames e cirurgias pelo SUS.
2: O conteúdo explica como buscar atendimento especializado e apresenta opções de atendimento pelo Sistema Único de Saúde.
0: A dona de casa, Vanusa da Conceição, moradora da Ceilândia, no Distrito Federal, conta que o filho, de 14 anos, deslocou o joelho enquanto jogava futebol e foi levado a uma unidade básica de saúde. Após o atendimento de emergência, ela conta como foi o processo para que o filho fizesse a ressonância e outros exames específicos.
5: Eu fui até o posto de saúde, a UBS. Por volta de mais ou menos 7 dias, ele foi chamado para poder fazer a ressonância. Já peguei o resultado e agora retornarei ao médico que consultou ele.
0: Para orientar pessoas que precisam de avaliação, acompanhamento, exames ou procedimentos especializados, como Vanusa, o Ministério da Saúde lançou a Campanha Nacional de Atendimento Especializado, que reúne informações sobre como buscar consultas, exames e cirurgias pelo SUS. A iniciativa apresenta o passo a passo, desde a entrada da unidade básica de saúde até o atendimento especializado, é o que explica o diretor do Ministério da Saúde, Rodrigo Oliveira.
6: A gente tem duas grandes portas de entrada. Uma porta de entrada são as UPAs e os grandes hospitais de emergência, e também você pode buscar a unidade básica de saúde. É possível em vários locais, através do meu SUS Digital, através do WhatsApp ou de outros aplicativos, você buscar atendimento.
0: Os pacientes do Sistema Único de Saúde têm diferentes possibilidades de atendimento. Para uma consulta, por exemplo, não precisam sair de casa. Eles têm à disposição a telesaúde, que permite a realização de teleconsultas e telediagnósticos. A população também pode ser encaminhada para o atendimento nas carretas de saúde, unidades móveis que oferecem serviços especializados em diferentes regiões do país. Essas unidades atendem prioritariamente onde há menor oferta de serviços especializados. Rodrigo Oliveira explica como os pacientes podem ser atendidos nas carretas.
6: Em geral, um paciente que busca uma unidade básica de saúde precisa de uma consulta especializada ou de um exame especializado, como tomografia, ele entra numa fila do município, da região ou do estado. A carreta, quando chega nessa região, ela se conecta a essa fila e faz essa fila andar mais rápido.
0: Outra opção de atendimento especializado pelo SUS é o encaminhamento de pacientes para hospitais privados e filantrópicos. Reportagem Cleide Lopes.
1: E essas foram as notícias do governo federal.
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1: Com produção da empresa Brasil de Comunicação.
2: Fique agora com o Minuto do TCU. Em seguida, as notícias do Poder Judiciário e do Congresso Nacional. Boa noite.
1: Boa noite, até amanhã.
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2: Você vai ouvir agora notícias do Poder Judiciário.

0: inflacionários na correção monetária dos depósitos judiciais.
1: A Corte entendeu que a atualização monetária deve observar índices previstos na legislação.
2: Marta, a discussão era para definir se os depósitos de ações judiciais da época dos planos econômicos Bresser, Verão, Collor 1 e 2 têm direito à mesma correção monetária aplicada à caderneta de poupança, chamada de expurgos inflacionários. Esses expurgos correspondem às diferenças de atualização decorrentes de períodos em que os índices utilizados para corrigir valores financeiros não acompanharam integralmente a inflação. No final, prevaleceu o entendimento de que a atualização dos valores deve observar os índices previstos na legislação, sem a incorporação de diferenças decorrentes dos planos econômicos.
0: O Superior Tribunal Militar realiza entre hoje e amanhã em Brasília o Seminário Justiça Militar e o Tribunal Penal Internacional, o TPI.
1: O evento reúne especialistas para discutir temas relacionados à atuação do Tribunal Penal Internacional. Marcelo Della Libera.
3: O Tribunal Penal Internacional julga pessoas acusadas de genocídios, crimes contra a humanidade, crimes de guerra e crimes de agressão. O Prêmio Nobel da Paz este ano foi para a jurista Navi Pillay, que já integrou o TPI. A presidente do Superior Tribunal Militar, ministra Maria Elizabeth Teixeira Rocha, avalia com otimismo o trabalho do TPI ao longo de mais de 20 anos de existência.
4: Eu avalio com muito otimismo, porque o Tribunal Penal Internacional foi criado exatamente para que não houvesse a repetição dos tribunais que foram formados para julgar os delitos da Segunda Guerra Mundial. E isso eu acho que é extremamente promissor e garantista, porque dá ao mundo e à sociedade das nações, né, uma estabilidade jurídica para se dizer, né, em conflitos aquilo que se pode e aquilo que não se pode fazer. Porque até uma guerra, que é o horror e a barbárie, tem de haver regras.
3: Entre hoje e amanhã, o STM promove o Seminário Justiça Militar e o Tribunal Penal Internacional, Desafios e Perspectivas da Implementação Jurídica do TPI no Brasil. O evento conta com a transmissão ao vivo pelo canal oficial do Tribunal no YouTube.
0: Plano de saúde não é obrigado a custear medicamentos à base de canabidiol para uso domiciliar sem previsão legal ou contratual de cobertura.
1: A conclusão é do STJ. Fátima Uchoa.
5: A exceção à regra é nos casos expressamente previstos em leis ou normativos específicos. Assim, a mera autorização excepcional de importação concedida pela Anvisa não impõe ao plano de saúde a cobertura obrigatória de tratamento domiciliar com canabidiol. Esse julgamento na segunda sessão, sob o regime da relevância da questão federal, ocorreu em sessão virtual e é definitivo no âmbito do STJ, pois os ministros reafirmaram jurisprudência consolidada na Corte. A decisão passa a valer para processos semelhantes em todo o país. Vale destacar que essa é a primeira vez que o STJ usou a técnica de reafirmação sob o regime da relevância da questão federal.
0: Dois dias de debates sobre sustentabilidade na Justiça do Trabalho.
1: Magistrados, servidores e especialistas vão discutir soluções para uma justiça trabalhista sustentável. Rafael Silva.
6: Entre os assuntos, eles vão falar sobre mudanças climáticas, gestão de resíduos sólidos, descarbonização e a inclusão socioprodutiva de catadores. Também estão em pauta as estratégias para a criação de planos de contingência socioambiental, além da apresentação de projetos desenvolvidos pelos próprios tribunais, o que ajuda a compartilhar boas práticas entre as unidades. O debate reforça o papel das instituições públicas diante do desafio global de atingir o carbono zero.
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0: Uma boa noite.
1: E até amanhã.
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9: Eu sou Paula Groba.
10: E eu sou Humberto Pinheiro.
9: E estes são os destaques de hoje do Jornal do Senado, que começa agora.
10: Senado vota fim da escala 6-1 em primeiro e segundo turno ainda hoje, segundo o presidente Davi.

0: Alcolumbre.
1: PEC da Segurança avança no Senado com maior integração e fim da saidinha para membros de facções.
0: Projeto garante às mulheres opção de viajar ao lado de outra passageira sem custo extra.
1: Boa noite.
0: Boa noite.
1: A PEC da Segurança Pública avançou no Senado e segue para votação em plenário. A proposta busca reforçar o combate ao crime organizado com ação direta do governo federal e maior integração entre as forças de segurança da União, dos estados e dos municípios.
0: O texto também prevê penas mais rigorosas para integrantes de facções criminosas, inclui o Sistema Único de Segurança Pública na Constituição e permite a criação de polícias municipais para o policiamento ostensivo e comunitário. A PEC foi concluída hoje na Comissão de Constituição e Justiça. Repórter Bruno Lourenço.
2: A Comissão de Constituição e Justiça aprovou a inclusão no texto constitucional do Sistema Único de Segurança Pública. A proposta de emenda à Constituição padroniza diretrizes nacionais e permite a criação de polícias para a guarda comunitária e ostensiva pelas prefeituras. O relator, senador Rogério Carvalho, do PT de Sergipe, acredita que a grande inovação da PEC é colocar a União como a agente atuante e corresponsável no enfrentamento direto ao crime organizado, em cooperação articulada com as polícias estaduais e locais.
3: Agora nós teremos o governo federal como integrante do Sistema Único de Segurança Pública e podendo agir conjuntamente e tendo responsabilidade no combate aos criminosos e no combate ao crime organizado em todo o país, de forma articulada e integrada, Polícia Civil, Polícia Militar.
2: Além da cooperação federativa, o texto prevê fontes de financiamento protegidas contra contingenciamentos orçamentários. Com a aprovação na CCJ, a PEC da Segurança Pública segue agora para análise do plenário do Senado, onde precisará passar por dois turnos de votação antes de poder seguir para promulgação.
1: O senador Espiridião Amin, do PP de Santa Catarina, afirmou que a PEC da Segurança Pública merece atenção especial do governo e do Congresso Nacional. Ele defendeu que a proposta seja analisada ainda nesta legislatura pelos senadores.
0: Na avaliação de Amin, o aperfeiçoamento da proposta vai ajudar a garantir melhores condições de segurança à população brasileira.
4: Que eu creio que deverá merecer de nós, ainda nesta legislatura, a urgência e o aperfeiçoamento necessário.
1: E mulheres poderão ter o direito de escolher viajar ao lado de outra mulher em aviões e ônibus sem pagar nada a mais por isso.
0: É o que prevê um projeto que está na pauta da Comissão de Fiscalização e Controle e Defesa do Consumidor do Senado. A proposta garante essa opção no momento da compra da passagem. Repórter Pedro Pincer.
5: A Comissão de Transparência, Fiscalização e Controle está pronta para votar um projeto de lei que garante às mulheres que viajam sozinhas o direito de optar, no ato da compra da passagem em transportes coletivos, por assentos ao lado de outras mulheres. O texto já foi aprovado na Comissão de Direitos Humanos. O objetivo é evitar situações de violência durante o trajeto e limitar as situações de vulnerabilidade, além de consolidar o compromisso do Estado com a promoção de políticas de proteção às mulheres em todos os espaços. A autora do projeto, senadora Daniela Ribeiro, do Progressistas da Paraíba, destacou que o assento ao lado de outra mulher não terá custo extra para a passageira nem para as empresas.
6: Essa iniciativa ela visa prevenir casos de assédio e a gente sabe também que previne violência, proporcionando muito mais tranquilidade durante os deslocamentos. Comprovadamente, a vulnerabilidade das mulheres no transporte coletivo é uma realidade.
5: Se aprovada na comissão, a proposta só vai ao plenário caso seja apresentado recurso com esse objetivo.
1: Evitar erros médicos que podem custar a vida de crianças é o objetivo de um projeto que está na pauta da Comissão de Assuntos Sociais do Senado.
0: A proposta busca reforçar a segurança no atendimento infantil e prevenir tragédias como a do menino Benício, que morreu em Manaus após receber uma dose letal de adrenalina. A repórter Raíssa Abreu tem os detalhes.
7: O projeto do senador Eduardo Braga, do MDB do Amazonas, determina que os serviços de atendimento pediátrico tenham sempre um médico especialista. Também estão previstas regras para que os pais ou responsáveis pela criança recebam informações claras sobre seu estado de saúde e apoio psicossocial.
8: Para que um profissional não cometa erros e equívocos, como aconteceu recentemente no meu estado, com o garoto Benício, que ao chegar em um hospital supostamente de excelência no meu estado e ao ser atendido numa ambulatório. Imagine, Vossa Excelência, que um profissional da saúde injetou adrenalina na veia de uma criança, o que levou, obviamente, a óbito esta criança.
7: A proposta recebeu o voto favorável da relatora, senadora Damaris Alves, do Republicanos do Distrito Federal. Se aprovada na Comissão de Assuntos Sociais, a proposta segue direto para a Câmara dos Deputados.
1: E a senadora Zenaide Maia, do PSD do Rio Grande do Norte, fez um apelo à paz e aos responsáveis para que vacinem as crianças. Médica, ela alertou para o risco de doenças como o sarampo voltarem a circular, com a possibilidade de complicações graves e até a morte.
0: A senadora destacou que vacinar é um ato de proteção à saúde infantil e que a imunização não deve ser uma questão política, mas uma responsabilidade de todos.
9: Vacinem os seus filhos. Não é possível que a gente continue vendo crianças voltando a ter sarampo. Sarampo é uma doença extremamente grave. Pode matar e pode também deixar sequelas pro resto da vida.
1: Senadores estão reunidos no plenário para discutir a proposta de emenda à Constituição que acaba com a escala 6x1. O texto prevê reduzir a jornada semanal de 44 para 40 horas, sem diminuição dos salários.
0: Segundo o presidente do Senado, Davi Alcolumbre, a votação da PEC em dois turnos está prevista para hoje. O repórter Alexandre Campos traz mais informações.
10: Além de reduzir a jornada sem diminuir salário, a PEC prevê dois dias de folga semanal, sendo um deles preferencialmente aos domingos. Essas regras valerão para os terceirizados que prestam serviços para a administração pública direta e indireta da União, dos estados, do Distrito Federal e dos municípios. No entanto, não serão aplicáveis para os trabalhadores da iniciativa privada que tiverem diploma de curso superior e que receberem um salário maior que 2,5 vezes o teto da Previdência Social, salvo se o empregador, por vontade própria, decidir o contrário. A mudança será gradual. 2 meses depois de sua promulgação, o tempo de trabalho por semana passará de 44 para 42 horas semanais. Um ano depois da implementação dessa primeira etapa, a jornada vai diminuir para 40 horas. Líder do governo, a senadora Tereza Leitão, do PT de Pernambuco, afirmou que a redução da jornada é uma luta histórica dos brasileiros, construída nas fábricas, comércios, nos serviços, ruas, escolas e até nas redes sociais.
11: Estamos escrevendo este capítulo ao lado de cada trabalhador que acorda antes do sol nascer, de cada mãe e de cada pai que querem acompanhar o crescimento de seus filhos, de quem deseja estudar, cuidar da saúde, encontrar os amigos, estar com a família, descansar, de quem quer simplesmente recuperar o direito de ser dono de parte maior do seu próprio tempo e fazer dele o que quiser.
10: Representante do PL de Santa Catarina, o senador Jorge Seif reconheceu que, por ser um apelo dos trabalhadores, é favorável à redução da jornada. No entanto, ele defende correções futuras no texto, como a desoneração da folha de pagamentos para aliviar o bolso dos empregadores ou até mesmo a flexibilização das relações de trabalho.
12: Então, essa PEC, ela atende, em parte, o anseio da população, que é trabalhar 5 dias por semana, mas daqui a pouco, com ela operacionalizada, o funcionário vai chegar para o patrão e falar assim: olha, eu quero trabalhar um pouco mais, não vai poder. Olha, eu quero fazer mais hora extra porque eu troquei de carro, eu comprei uma geladeira, não vai poder. Então essa PEC é um pouco engessada, mas vamos discutir isso lá na frente e no ano que vem, se necessitar de melhoras, se necessitar de ajustes, nós vamos fazê-los sem prejudicar a população.
10: Para aqueles empregados sujeitos a regimes diferenciados, como aeronautas, o texto permite que acordo ou convenção de trabalho defina diferentemente a distribuição do tempo de prestação de serviço e o descanso semanal remunerado, assegurados os direitos da PEC.
0: Com edição de Paulo Groba e trabalhos técnicos de Eliseu Caires, o Jornal do Senado fica por aqui. Acompanhe agora as notícias da Câmara dos Deputados. Boa noite.
1: Boa noite e até amanhã.
13: Jornal Câmara dos Deputados. Comissão debate integração das universidades com o setor produtivo.
14: Deputados criam plano de atenção no SUS às pessoas com epilepsia.
13: Projeto isenta de ICMS a aquisição de próteses mamárias de silicone.
14: Boa noite. Projeto aprovado retira ICMS das próteses mamárias de silicone. Confira os detalhes com Silvia Munhato.
15: A Comissão de Defesa dos Direitos da Mulher aprovou o projeto que concede a isenção do ICMS nas operações de compra de próteses mamárias de silicone destinadas à reconstrução mamária de mulheres que realizaram mastectomia total ou parcial. A relatora na comissão, deputada Érica Hilton, do PSOL de São Paulo, ressaltou que o custo das próteses é alto.
16: Sabendo que a prótese mamária é essencial para a reconstrução da saúde emocional e abalada pelo tratamento do câncer, o projeto facilita os avanços nas etapas do processo de cura definitivo da doença, na medida em que o acesso à prótese mamária será menos oneroso para aquelas que mais necessitam.
15: Pelo texto, a isenção será concedida mediante a apresentação de laudo médico emitido por profissional especializado, atestando a realização da mastectomia, a necessidade do uso de prótese mamária de silicone e a recomendação para a reconstrução. A isenção do ICMS se aplicará tanto para compras realizadas diretamente pelas pacientes, quanto por intermédio de hospitais, clínicas ou centros de reabilitação. O benefício valerá para procedimentos realizados pelo Sistema Único de Saúde, por seguradoras de saúde privadas ou por planos de saúde. A proposta que tira o ICMS das próteses mamárias de silicone será analisada agora pelas comissões de Saúde, Finanças e Tributação e Constituição e Justiça. Para virar lei, precisa ser aprovada pela Câmara e pelo Senado. Da Rádio Câmara de Brasília, Silvia Munhato.
13: Homenagem. Dr. Zacarias Calil, do MDB de Goiás, celebra o Dia do Médico em 18 de outubro, destacando a importância da profissão no cuidado com a vida. Ele ressalta que, além do conhecimento científico e da atualização constante, a medicina exige empatia e compromisso com os pacientes.
14: Dr. Zacarias Calil defende a valorização dos profissionais de saúde, com melhores condições de trabalho e atendimento digno à população. Ele agradece aos colegas de profissão pela dedicação e reforça a importância de manter o compromisso com a saúde e o bem-estar dos brasileiros.
13: Saúde. A Câmara analisa medidas para facilitar o atendimento à pessoa com doença renal, incluindo a diminuição da distância entre a residência do paciente e o local da diálise. O repórter Luiz Cláudio Canuto tem as informações.
17: O Brasil tem mais de 150 mil pessoas que fazem diálise, segundo a Sociedade Brasileira de Nefrologia. A demanda pelo tratamento vem crescendo e a hemodiálise é a modalidade predominante. Na Câmara dos Deputados, um projeto visa facilitar o atendimento à pessoa com doença renal crônica por meio da redução da barreira de distância entre o paciente e o atendimento. O texto, já aprovado pela Comissão de Saúde, estabelece que o atendimento ao paciente com doença renal crônica observará as diretrizes de regionalização, hierarquização e integralidade da assistência nos termos da lei e das normas do SUS. Os serviços de saúde poderiam, sempre que clinicamente indicados, dar prioridade a terapias que diminuam a necessidade de deslocamento do paciente, inclusive mediante utilização da diálise peritoneal domiciliar. A diálise peritoneal é um tratamento de substituição da função renal que limpa o sangue usando o peritônio como filtro natural. O peritônio é o revestimento interno do abdômen. A comissão aprovou a redação proposta pela relatora, a deputada Silvia Cristina, do PP de Rondônia. O texto original, do deputado Eduardo da Fonte, do PP de Pernambuco, estabelecia que a clínica de hemodiálise deveria estar no máximo a 50 quilômetros do domicílio do paciente. Mas a relatora acha que a fixação de uma distância máxima uniforme é incompatível com a organização regionalizada e hierarquizada do SUS.
18: A gente vê a importância, claro que deveria estar perto, mas a gente não vê orçamento público que dê para faça essas clínicas a cada 50 quilômetros. Então, nós fizemos uma emenda e, graças a Deus, foi aprovada para que cada paciente com indicação nós levássemos a diálise peritoneal, que é em casa, onde o paciente ele tem a oportunidade de fazer esse acompanhamento, né? E que, na verdade, é muito dolorido, mas em casa, no seu ambiente, que nós temos a certeza que teríamos um resultado ainda melhor.
17: O projeto estabelece que o poder público pode estimular o uso de telesaúde e de monitoramento remoto para acompanhamento clínico de pacientes em terapia renal substitutiva, mas as ações previstas não devem criar despesas obrigatórias ou impor novos encargos administrativos à União. A proposta, que busca facilitar o atendimento à pessoa com doença renal, ainda vai ser votada pelas comissões de Finanças e Tributação e de Constituição e Justiça. Para virar lei, precisa ser aprovada pela Câmara e pelo Senado. Da Rádio Câmara de Brasília, Luiz Cláudio Canuto.
19: Economia.
20: Welter, do PT do Paraná, defende investimentos em habitação popular, saúde e educação. Ele menciona programas como Minha Casa Minha Vida, o financiamento da produção agrícola, o atendimento pelo SAMU e a ampliação das escolas em tempo integral.
21: Welter ressalta a importância de fortalecer a economia e ampliar as oportunidades para os trabalhadores. Na avaliação dele, os avanços sociais dependem da continuidade dos investimentos públicos e de iniciativas que promovam a distribuição de renda e a qualidade de vida da população.
19: Trabalho.
20: Paulão, do PT de Alagoas, ressalta a importância da mobilização dos trabalhadores e da sociedade para a aprovação do fim da escala 6x1. Ele também critica grupos políticos que apenas agora, às vésperas do segundo turno, dizem ser favoráveis à matéria.
21: Segundo Paulão, a aparente mudança de postura não afasta as ameaças aos direitos trabalhistas. Ele aponta riscos em uma possível reforma constitucional que, em sua opinião, é articulada por grandes banqueiros e alerta a população para que se mantenha atenta.
20: Tadeu Veneri, do PT do Paraná, critica a mudança de posicionamento de representantes da extrema-direita sobre o fim da escala 6x1. Ele acredita que a modificação seja uma resposta ao temor das mobilizações populares e não uma revisão real de posicionamento.
21: Tadeu Veneri questiona os argumentos sobre custos para pequenos negócios e a negociação individual de jornada de trabalho e rechaça também as posições contrárias a medidas sociais, como a anistia de dívidas e a votação de projeto contra a misoginia no Congresso Nacional.
19: Desenvolvimento Regional.
20: Denise Pessoa, do PT do Rio Grande do Sul, agradece o apoio recebido na eleição e se compromete em continuar seu trabalho em prol da saúde e educação e na busca de parcerias com o governo federal para custear a reconstrução no estado.
21: Ao fazer um balanço do mandato atual, Denise Pessoa menciona o campus da UFRGS, um novo aeroporto, o Instituto Federal em Gramado e o curso de medicina da Universidade Federal do Pampa, em Bagé, como principais vitórias. Ela continuará atuando em defesa do SUS e de pautas climáticas.
19: Transportes.
20: Bebeto, do PP do Rio de Janeiro, diz que a mobilidade urbana é uma das prioridades do seu mandato e cobra avanços em obras viárias na Baixada Fluminense. Entre as demandas, segundo ele, estão a construção de uma ligação entre a linha vermelha e a pista expressa da rodovia Presidente Dutra.
21: Bebeto também cobra a continuidade das obras de revitalização da ferrovia da Baixada Fluminense, incluindo a implantação de uma ciclovia entre São João do Meriti e Nova Iguaçu. Ele ainda destaca a importância da duplicação da Serra das Araras para a segurança e a fluidez do tráfego.
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19: Comissões.
20: A Câmara dos Deputados debate uma melhor integração entre universidades federais e setor produtivo. A repórter Agui Pontes tem os detalhes de uma proposta aprovada.
23: A Comissão de Ciência, Tecnologia e Inovação da Câmara dos Deputados aprovou um projeto que busca ampliar a cooperação entre universidades públicas e o setor produtivo. Segundo o autor da proposta, deputado Duda Ramos, do Podemos de Roraima, isso será feito com a criação de um Programa Nacional de Integração Universidade-Indústria. O objetivo é principalmente simplificar as relações entre o ambiente acadêmico e os setores produtivos. Segundo o relator, deputado Júlio César Ribeiro, do Republicanos do Distrito Federal, a relação entre empresa e universidades é truncada e pouco funcional.
2: A proposta cria um ambiente muito mais favorável para a integração. Hoje, muitas parcerias deixam de acontecer por causa das burocracias, da insegurança jurídica e da dificuldade de aproximação entre universidades e empresas.
23: Além de intermediar essa relação, a proposta também prevê a criação de metas nacionais. Seriam metas como o número de parcerias firmadas, o volume de recursos captados em projetos, os registros de propriedade intelectual, de tecnologias somadas ao setor e outras formas de exercer impacto regional, social e econômico no setor produtivo. A governança política do Programa Nacional de Integração Universidade-Indústria seria feita em esfera federal. A proposta vai passar pelas comissões de Educação e de Constituição e Justiça. Da Rádio Câmara, de Brasília, Agui Pontes.
3: Educação.
4: Flávio Nogueira, do PT do Piauí, ressalta a importância dos investimentos em educação para ampliar as oportunidades da população. Ele cita a expansão das universidades e dos institutos federais como exemplo de política pública voltada à população mais pobre.
6: Flávio Nogueira considera que o acesso ao ensino superior e à formação técnica devem ser prioridade do poder público. Para o legislador, a oferta de educação gratuita contribui para reduzir as desigualdades sociais, especialmente entre os brasileiros que mais precisam do apoio do Estado.
3: Esporte.
4: A Câmara aprovou uma proposta que obriga clubes esportivos a manterem profissionais idôneos e capacitados em alojamentos. A repórter Paula Bittar acompanhou a votação.
24: A Comissão de Constituição e Justiça da Câmara aprovou uma proposta que obriga os clubes esportivos a manterem em período integral nos alojamentos um corpo de profissionais idôneos e capacitados para assistir os jovens atletas em formação. De acordo com o texto aprovado, considera-se idônea a pessoa que trabalha honestamente com observância do dever de cuidado, que cumpre as regras estabelecidas por seus superiores, ou seja, fazendo sempre tudo com muito zelo e responsabilidade. O texto determina que o clube que descumprir a regra da presença de profissionais em período integral nos alojamentos poderá ter o contrato com o atleta em formação cancelado e também poderá ser punido com multa de até R$50 mil, que será dobrada em caso de reincidência. O contrato também poderá ser cancelado se o clube não atender os requisitos de alojamento, alimentação, segurança e higiene adequados. Outra proposta aprovada pela CCJ torna obrigatório a presença de um profissional de educação física em entidades formadoras de atletas e escolinhas de esportes. Tanto essa quanto a que obriga os clubes esportivos a manterem em período integral nos alojamentos um corpo de profissionais idôneos e capacitados para assistir os jovens atletas em formação, seguem agora para o Senado. Da Rádio Câmara, de Brasília, Paula Bittar.
3: Eleições.
6: Charles Fernandes, do PSD da Bahia, defende uma reforma política com mandatos de 5 anos e o fim da reeleição para cargos de presidente, governadores e prefeitos. Em sua visão, a medida reduz gastos eleitorais e permite mais foco na gestão pública.
4: O deputado quer também a adoção do voto distrital para aproximar os deputados da população e anuncia que vai se esforçar para aprovar a pauta a partir de 2027. Na opinião de Charles Fernandes, o debate é urgente diante da proximidade das eleições municipais de 2028.
6: General Girão, do PL do Rio Grande do Norte, aponta aumento na intolerância política entre os brasileiros. O congressista defende o respeito às diferenças de opinião no parlamento, alertando para o risco de declarações que possam estimular a violência contra adversários políticos.
4: General Girão relata que seu gabinete no Rio Grande do Norte foi alvo de pichações e adesivos de caráter político. O parlamentar informa que solicitou a análise de imagens de segurança para identificar os responsáveis.
5: responsáveis e que registrou um boletim de ocorrência sobre o fato.
20: Lucas Redecker, do PSD do Rio Grande do Sul, agradece aos eleitores pela renovação do mandato e faz críticas à condução da economia pelo governo federal. Ele questiona o custo de vida e afirma que os preços elevados no supermercado pesam no orçamento das famílias brasileiras.
5: Lucas Redecker também defende a apuração de suspeitas envolvendo integrantes do judiciário e cobra que possíveis irregularidades sejam investigadas. Ele afirma que pretende manter o tema em debate com foco na responsabilização de autoridades e no combate à impunidade.
7: Relações Exteriores.
20: Alice Portugal, do PCdoB da Bahia, defende a soberania nacional diante do que considera uma ameaça de interferência estrangeira nas decisões do Brasil. Ela alerta para o risco de exploração das riquezas minerais por empresas de outros países, sem que os interesses brasileiros sejam priorizados.
5: Alice Portugal critica a possibilidade de acordos que ampliem o controle internacional sobre recursos estratégicos do país. Ela afirma que a proteção do patrimônio nacional e dos direitos da população são fundamentais para que o Brasil preserve sua autonomia.
7: Segurança Pública.
20: Gilmar Machado, do PT de Minas Gerais, comemora o avanço da PEC da Segurança Pública no Senado. O deputado ressalta que a proposta fortalece o combate ao crime organizado ao ampliar a integração entre as forças policiais de todo o país.
5: Gilmar Machado destaca que o texto inclui o Sistema Único de Segurança Pública na Constituição, além de permitir a criação de polícias municipais. A proposta também estabelece mecanismos de financiamento para o setor com o objetivo de ampliar os recursos contra a criminalidade.
7: Votação.
20: Plenário da Câmara aprova projeto que institui um programa de atenção integral no Sistema Único de Saúde às pessoas com epilepsia. O repórter Antônio Vital tem as informações.
8: A Câmara dos Deputados aprovou o projeto que cria um programa nacional de atenção integral às pessoas com epilepsia no Sistema Único de Saúde, o SUS. O objetivo do programa é combater o preconceito e proporcionar atendimento integral às pessoas com epilepsia, de modo a reduzir as manifestações clínicas da doença e a ocorrência de sequelas. O projeto apresentado pelo deputado Rui Carneiro, do Podemos, da Paraíba, foi modificado pela relatora, deputada Laura Carneiro, do PSD do Rio de Janeiro. O texto aprovado anteriormente pela Comissão de Saúde da Câmara garantia, entre outras coisas, atendimento multiprofissional e especializado, assistência farmacêutica, acesso ao tratamento indicado, inclusive cirúrgico, leitos para internação em enfermarias e UTI, além de acompanhamento especializado à gestante antes e depois do parto. O texto aprovado prevê acesso da pessoa com epilepsia aos serviços de atenção primária, especializada e hospitalar, bem como acesso aos medicamentos incorporados pelo SUS e aos procedimentos terapêuticos e cirúrgicos indicados clinicamente e disponibilizados pelo Sistema Único de Saúde. Prevê ainda ações educativas para divulgar informações e orientações sobre a doença e o treinamento de profissionais da educação e dos transportes públicos para conhecer e reconhecer os sinais de crise epilética e sobre como agir em casos desse tipo. O acordo que resultou na aprovação da proposta, com o apoio do governo, também retirou do texto o artigo que previa horário de serviço especial para trabalhadores em fase de tratamento. A relatora Laura Carneiro explicou que as alterações priorizam a estrutura já existente do SUS, sem criar privilégios.
9: Trata-se de alterações meritórias, porque prioriza a utilização das estruturas já existentes no SUS, que se encontram em permanente evolução, e baseiam-se na razoabilidade ao proteger os direitos das pessoas com epilepsia, sem criar privilégios indevidos. Dessa forma, são mantidos os avanços do cuidado integral à saúde desse grupo de pessoas, sem comprometer a igualdade e a justiça social.
8: O projeto que cria o Programa Nacional de Atenção Integral às Pessoas com Epilepsia no SUS agora será analisado pelo Senado. Da Rádio Câmara de Brasília, com informações de Daniela Lessa, Antônio Vital.
7: Últimas notícias.
5: Os deputados iniciaram no final da tarde a análise do projeto do governo federal que aumenta o teto de receita do microempreendedor individual. O texto define um reajuste progressivo do teto da receita bruta anual para enquadramento como MEI para R$ 110 mil em 2027 e R$ 140 mil em 2028.
20: O projeto também permite que um microempreendedor contrate até dois empregados que recebam exclusivamente um salário mínimo ou o piso salarial da categoria profissional. Federal. Hoje, a legislação permite a contratação de apenas um empregado.
21: Termina agora o Jornal Câmara dos Deputados, produzido pela Rádio Câmara, com trabalhos técnicos de Everson Urani e apresentação de Márcio Aquiles Sardi e José Carlos Andrade. Uma ótima noite para você.
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16: 10 e 6.
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18: Olá, seja muito bem-vindo. Chegando mais uma edição do nosso Moment Love. Eu sou Kleber Salles. Nessa quarta-feira, junto com você, hoje dia 14 de outubro de 2026. A partir de agora, as mais românticas, as mais especiais, claro, você confere aqui no Moment Love. Fique à vontade, seja muito bem-vindo. Prepare aquele ambiente especial para você relaxar e curtir as mais românticas nesta programação de quarta-feira. No Doubt, para começar. Don't Speak.

0: Ellie Gates, It's You, aqui no nosso Moment Love, o seu programa mais romântico da quarta-feira. Teve Lulu Santos também, né, com Eu Gosto Tanto de Você e Bonnie Tyler, Total Eclipse of the Heart. Agora a gente ouve Sinead O'Connor, Nothing Compares to You.
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0: Ana Vilela, Dádiva, fechando o primeiro bloco do Moment Love desta quarta-feira. Continue sintonizado, já já a gente volta com mais canções, mais romantismo, aqui na sua melhor estação, hein? A gente volta já já. 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
7: 10h39.
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9: Já estamos de volta aqui no nosso Moment Love, trazendo agora Isa e Major, Let Me Be The One.

High School Music Band com We Are the Champions aqui no nosso Moment of Love. Elton John e Paul Young, In Your Puppet. São as músicas que marcaram época, canções românticas, para você relaxar, para você curtir com a gente. Submerso.

0: Aí o som do Peter Cetera com Glory of Love, fechando o segundo bloco do Moment Love. Continue ligado, daqui a pouquinho, depois do intervalo, tem Paulinha Esteves traduzindo mais uma canção especial aqui no quadro Love in Words. Depois do intervalo, você confere a nossa tradução desta quarta-feira, hein?
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6: 11:10.
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8: E vamos agora com o quadro Love in Words, na nossa programação especial, essa faixa especial desta quarta-feira no Moment Love.
7: Canções que cruzaram o mundo, traduzidas para tocar sua alma. Está no ar, Love in Words, aqui no Moment Love. 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

som do Westlife aqui no nosso Moment Love. Nothing's Gonna Change My Love For You. Essa música é lindíssima, né? Fez um grande sucesso na voz do Glenn Medeiros. E agora a gente curte aqui também, né, com Westlife. Agora, Caetano Veloso, Sozinho.

Essa música é muito bonitinha. Eu ouvi a gravação da Sandra de Sá, tocava no rádio sempre, eu achava linda e pensava assim: próximo show que eu fizer, eu vou cantar essa música. Sabia nem de quem era a música. Onde eu estava ouvindo uma rádio dessas que dizem o nome dos autores da canção, aí o cara falou assim: Sandra de Sá, Sozinho, de Peninha. Eu disse: porra, a música é de Peninha, aí que eu vou cantar mesmo. Porque, olha, veja bem, eu já estava apaixonado pela música, a gravação de Sandra era linda, eu já estava decidido a cantar no próximo show que eu fizesse, ainda fiquei sabendo que a música era de

Peninha, aí tinha tudo mais a ver. Mas um dia eu tava no carro com o rádio ligado e ouvi no rádio do carro a gravação dessa música com Tim Maia. Aí eu desisti de cantar. E no entanto tô aqui cantando ela. É porque eu desisti, mas eu não resisti. É que, bom, eu não tô cantando ela, né? Eu tô apenas mencionando a canção. Porque a gravação de Sandra é lindíssima e a de Tim Maia é arrasadora. Mas eu pensei assim, bom, se eu cantar no meu show, as pessoas que vêm ao meu show vão querer reouvir a gravação de Sandra e procurar a gravação de Tim Maia.

0: Bob Marley e The Wailers com No Woman Who Cry, fechando aqui nosso terceiro bloco do Moment Love desta quarta-feira. A gente volta já já com muito mais no seu rádio, hein? Fique ligado. 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
5: 11h45.
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0: E agora mais uma que marcou época, hein? Vamos voltar ao ano de 1994 com o som de Leone. Garotos, tema da novela Fera Ferida, no nosso Moment Love.

Raul Seixas, Maluco Beleza, no nosso Moment Love desta quarta-feira. ABBA, The Winner Takes It All. E a gente traz agora Annie Lennox, Why? Mais uma belíssima canção do ano de 1992, essa, hein? Saudade pra você aqui no Moment Love.

0: Mandy Moore, Cry, fechando aqui o nosso Moment Love desta quarta-feira. Eu sou Kleber Salles e volto amanhã no mesmo horário, trazendo as mais românticas, as mais especiais, só para você, aqui na melhor do seu rádio. Grande abraço e até lá, hein?
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2: Meia-noite 17.

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3: Meia-noite 31.

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5: Uma e um.

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4: 1h29.

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5: 1:58.

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3: 2:28.
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6: 2h59.

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4: 13h30.

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3: 13:59.
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0: E aí, deixou ela?
1: Deixei, foi quieto.
2: 4 e 12.
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5: Você sabia que a neve é formada nas camadas mais altas das nuvens quando a temperatura lá em cima está abaixo de 0 grau? As gotas d'água congelam e transformam-se em flocos de neve. Isso é comum em grandes altitudes, mas nem toda a neve chega ao chão. À medida que os flocos se aproximam do solo, a temperatura aumenta e eles derretem.
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3: 4h31.
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0: 4h41.
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3: Você sabia que o esqueleto de um homem de 64 quilos pesa cerca de 11 quilos? E mais, se dormirmos, em média, 8 horas por dia, aos 40 anos teremos dormido 13 anos!
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5: Você sabe, né? Nem doeu.

0: Danilo Davi. Danilo Davi.
1: Faz barulho, gente.
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0: Valeu, gente.
1: Obrigada.
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7: 5 horas.
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0: 5 e 11.
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3: Você sabia que as lágrimas, responsáveis pela lavagem e lubrificação dos olhos, só começam a ser produzidas a partir dos 2 meses de idade? Antes disso, o bebê realmente chora a seco. Nesses primeiros 60 dias de vida, o que protege os olhinhos do bebê é o fato de ele passar a maior parte do tempo dormindo.
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3: 5h31.
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0: de Deus.
1: Cara de Deus.
2: Wanda.
0: Obrigado, gente. Beijo no coração.
3: 5h42.
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6: Você sabia que o som do sabiá vem da batida veloz de suas asas? Os menores sabiás são os que batem as asas mais rapidamente, chegando até 80 batidas por segundo.
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9: 6 e 2.
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5: Fernando Sorocaba, diz aí como é que é.

0: 6 e 12.
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2: Perdidos na floresta amazônica, uma família andava sem rumo. Era um casal, seu filho adolescente, sua filha recém-nascida e o avô. Depois de horas andando, o avô, já sem forças, pediu: "Me deixem aqui. Vão sem mim, eu estou cansado." Então todos motivaram o avô a continuar. E ouvindo tantos apelos, o vovô continuou. Continuou a caminhada rumo a algum lugar povoado. Como na família havia uma criança de colo, todos decidiram que iriam carregar um pouco ela, para não deixar nenhum deles cansado. Já havia se passado quase um dia de caminhada em vão. O avô, desgastado, sentou-se no chão e disse: "Eu não consigo mais, me deixem, continuem sozinhos." O seu filho então falou com carinho ao seu velho pai: "Vamos, pai, a gente precisa de ti, é a sua vez de carregar o bebê." Então, aquele senhor levantou a cabeça e pôde ver o rosto cansado de todos. Respirou fundo e disse: "Vamos, claro, é minha vez." Ei, meu amigo e minha amiga, se alguém ao teu lado estiver prestes a desistir de tudo, não deixe, o incentive. Lembre-se da importância que ele tem para todos, que no círculo familiar, na roda de amigos ou no trabalho, ele é alguém que faz a diferença. Então, não desanime e não deixe o outro desanimar também. Pense nisso.

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2: Quinta-feira, dia 15 de outubro de 2026, está entrando no ar mais uma edição do nosso Repórter Destaque. As últimas notícias do Brasil e do mundo agora no seu rádio. Uma pesquisa da Fundação Getúlio Vargas aponta que a politização de temas como gênero, sexualidade e religião tem aumentado a sensação de pressão e insegurança entre professores da rede pública. Segundo o levantamento, 61,7% dos docentes dizem que a pressão política limita sua autonomia para lecionar. Já 75,6% temem consequências profissionais caso suas decisões contrariem interesses políticos. A sensação de exposição também aparece nos resultados. 71,7% afirmam estar mais sujeitos a críticas políticas do que antes. E 66,8% dizem que até atitudes rotineiras em sala de aula acabam sendo interpretadas como manifestações políticas. A pesquisa ouviu pela internet 2.235 professores dos anos finais do ensino fundamental e do ensino médio de todas as regiões do país entre junho e agosto de 2026. Segundo os pesquisadores, o cenário pode contribuir para a desvalorização da carreira. Eu sou Kleber Salles e volto daqui a pouco com novas informações no seu rádio. Fique ligado.
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5: Lave as mãos. O hábito é a atitude número na prevenção de doenças como resfriados, além de manter longe outros problemas como infecções por bactérias e outros vírus.
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7: 6h34.
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0: 6h40.
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2: Saiba combinar os alimentos. O segredo da boa alimentação está em combinar todos os tipos de nutrientes, como carboidratos, proteínas, gorduras, minerais, vitaminas, fibras e água. A regra geral é que não há um tipo de alimento que deva deixar completamente a sua dieta, mas sim quantidades de nutrientes que devem ser controladas. Tudo é uma questão de variar o cardápio, não deixar de fora nenhum tipo de alimento e sempre comer em pequenas porções ou quantidades.
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5: O índice de massa corporal elevado se tornou em 2023 o principal fator de risco à saúde dos brasileiros, ultrapassando a pressão alta. Em 1990, o IMC ocupava a sétima posição entre os principais fatores de risco. O dado está em um estudo publicado na revista científica The Lancet Regional Health Americas. A análise faz parte do estudo global de carga de doenças conduzido pelo Instituto de Métricas e Avaliação em Saúde da Universidade de Washington, com participação de cerca de 200 pesquisadores brasileiros. O levantamento mostra que o país conseguiu reduzir mortes por infarto e AVC nas últimas décadas, com contribuição do controle da hipertensão e da queda do tabagismo. Já o excesso de peso e a glicose alta tiveram pouca redução entre os fatores analisados. Os pesquisadores alertam que esse cenário pode comprometer os avanços anteriores. Segundo o estudo, entre 70% e 75% das pessoas com obesidade também têm hipertensão. Eu sou Kleber Salles e volto daqui a pouco com novas informações no seu rádio. Fique ligado.
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6: Gustavo Moura e Rafael, mais uma vez,

0: Uma salva de palmas ao artista mais carismático do Brasil.
1: Obrigado, Eduardo Costa.
0: Leonardo.
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0: 6h56.
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3: Um em cada cinco estudantes que ingressam no ensino médio no Brasil não conclui essa etapa e também não permanece matriculado até 2 anos depois do prazo previsto para a formatura. Os dados são da Organização para a Cooperação e Desenvolvimento Econômico, a OCDE. No Brasil, 79% dos novos estudantes concluem o ensino médio nesse período, contra 85% na média dos países analisados. As informações fazem parte de um relatório que reúne indicadores dos sistemas educacionais. A situação varia bastante entre os países. Na Dinamarca, por exemplo, a conclusão chega a 75%, enquanto Canadá, Colômbia e Irlanda apresentam índices de 90% ou mais. Também existe diferença entre homens e mulheres. Entre os homens, 14% deixam o ensino médio sem obter uma qualificação até 2 anos depois do prazo previsto. Entre as mulheres, o índice é de 10%. Termina aqui a edição desta quinta-feira do nosso Repórter Destaque. Com a apresentação e a produção de Kleber Salles, o Repórter Destaque volta amanhã no seu rádio. Grande abraço e até lá.
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2: Acompanhe as promoções. 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
4: 6h59.

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5: Sete e dez.
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7: Olá, amigos ouvintes de todo o estado da Bahia. Uma excelente quinta-feira para você. Está começando agora mais uma edição do Jornal Conexão Bahia. A partir de agora, vamos levar informação com credibilidade e qualidade para você. Hoje, 15 de outubro de 2026. Estamos falando dos estúdios do Jornal Conexão Bahia para mais de 20 emissoras em todo o estado. Também temos emissoras retransmitindo o Jornal Conexão Bahia em São Paulo e no Piauí. A apresentação é minha, Aguinaldo Silva.
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7: Idoso é preso suspeito de importunação sexual contra três jovens em Salvador. SBT pede desculpas e admite erro ao culpar EBC por falha em propaganda eleitoral. Incêndios do Amazonas indicam ação criminosa, diz ministro. Após 37 anos, Fórmula 1 voltará à África com novo GP em Ruanda. Estas e outras informações a partir de agora, aqui no Jornal Conexão Bahia.
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7: E vamos com a previsão do tempo para hoje, começando pela capital Salvador. Sol e muitas nuvens à tarde. À noite o céu ainda fica com muita nebulosidade, mas não chove. Temperatura mínima de 23 e máxima de 33 graus. Em Mirante, dia de sol com névoa fraca ao amanhecer. À noite as nuvens aumentam bastante. A temperatura mínima deve ficar em 21, com máxima podendo chegar a 37 graus. Em São Félix do Coribe, a temperatura mínima deve ficar em 24 graus e a máxima pode chegar a 40. Sol com muitas nuvens durante o dia e períodos de céu nublado. Noite com muitas nuvens.
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7: Idoso é agredido a socos e pauladas após reclamar de fezes de cachorro, caso ocorreu no norte baiano. Um idoso de 60 anos foi agredido a socos e pauladas após reclamar que um vizinho não recolhia as fezes do próprio cachorro em um terreno baldio em Paulo Afonso, na divisa da Bahia com Sergipe e Alagoas. O caso ocorreu no último sábado e foi registrado por uma câmera de segurança, informou a TV São Francisco. Nas imagens, o idoso aparece sentado quando é atingido por socos. Em seguida, o agressor utiliza um cabo de vassoura para golpeá-lo. Familiares da vítima afirmam que o suspeito é policial militar. Em nota, a corporação informou que vai apurar a informação e adotar as medidas cabíveis caso o vínculo seja confirmado. Ainda segundo informações, o homem costumava levar o cachorro para um terreno ao lado da casa do idoso. Após o animal fazer as necessidades, porém, as fezes não eram recolhidas, o que provocava mau cheiro no local. A família relatou que, embora o terreno não pertença ao idoso, a esposa dele era responsável pela limpeza. Diante da situação, o homem procurou o vizinho para pedir que recolhesse os dejetos do animal. O pedido teria sido recusado e o vizinho iniciou as agressões. O idoso foi socorrido por uma equipe do SAMU e levado a uma unidade hospitalar da região. Após passar por procedimentos médicos, ele recebeu alta. O caso é investigado pela primeira delegacia de Paulo Afonso como lesão corporal. Idoso é preso suspeito de importunação sexual contra três jovens em Salvador. Um homem de 68 anos foi conduzido à delegacia após ser denunciado por três jovens por suspeita de importunação sexual no Pelourinho, no Centro Histórico de Salvador, na última segunda-feira. O idoso foi identificado inicialmente como o seu Jorge. Ele foi abordado por policiais militares do 18º Batalhão. Segundo o Alojuca, as três jovens estavam sentadas em um banco de uma praça comendo acarajé quando o homem se aproximou. Na ocasião, ele teria passado a tocar nas próprias partes íntimas enquanto observava as garotas. O comportamento provocou constrangimento entre as jovens e chamou a atenção de vendedores ambulantes que trabalhavam nas proximidades. A polícia militar foi acionada para atender a ocorrência. Questionado pelos agentes, o homem confirmou que olhava para as jovens, mas negou ter tocado nas próprias partes íntimas. Ele também afirmou que não teve contato físico com nenhuma das denunciantes. Após a abordagem, o suspeito foi levado à central de flagrantes. Por orientação da Polícia Civil, ele foi encaminhado posteriormente à casa da mulher brasileira. A ocorrência será analisada pela Polícia Civil, que avaliará os depoimentos das jovens e as circunstâncias relatadas para determinar as providências cabíveis. Estudante baiano de 10 anos conquista terceiro lugar em engenharia mecânica na Unifor. Com apenas 10 anos de idade, o estudante baiano Marcelo Gomes obteve a terceira colocação no processo seletivo para o curso de engenharia mecânica da Universidade de Fortaleza, Unifor. A divulgação do resultado ocorreu no último sábado, dia 2, e foi comemorada pelos familiares que atualmente residem na capital do Ceará. Natural do município de Camaçari, localizado na região metropolitana de Salvador, o jovem cursa o 7º ano do ensino fundamental. A decisão de realizar o exame vestibular partiu do próprio garoto, que buscou avaliar seus conhecimentos na mesma área profissional de seu pai. O perito criminal Marcelo Gomes, graduado em engenharia mecânica pela Universidade Federal da Bahia. Além da aprovação universitária, o estudante também alcançou nota suficiente no exame da Escola Preparatória de Cadetes do Ar, EPCAR, voltado a concorrentes de 13 a 21 anos, embora esteja impedido de assumir a vaga em razão das restrições de faixa etária. Almejando a carreira de astronauta, o jovem acumula diversas atividades científicas. Seu histórico abrange a colaboração em iniciativas de identificação de asteroides com a NASA, Bolsa de Iniciação Científica vinculada à Olimpíada Brasileira de Astronomia e Astronáutica. Participação em oficinas de foguetes coordenadas pela Universidade Federal do Ceará. A atuação como embaixador de competições acadêmicas. Duas pessoas morrem carbonizadas após carro pegar fogo na BR-324 em Simões Filho. Duas pessoas morreram carbonizadas após o carro em que estavam bater em um poste e pegar fogo na manhã da última segunda-feira em um trecho da BR-324 em Simões Filho, na região metropolitana de Salvador. Segundo a TV Bahia, o motorista perdeu o controle da direção e atingiu o poste. Com o impacto, o veículo pegou fogo e os dois ocupantes morreram no local. A Polícia Rodoviária Federal foi acionada por volta das 8 horas para atender a ocorrência, registrada na altura do quilômetro 606 da rodovia. Equipes do Corpo de Bombeiros também foram mobilizadas para combater as chamas. Polícia investiga a morte de criança de 8 anos atingida por faca durante briga em Paratinga. Um menino de 8 anos, identificado como Alisson da Silva Costa, morreu após ser atingido no tórax por uma faca na última sexta-feira no município de Paratinga, na região do Velho Chico, no oeste baiano. O ferimento ocorreu durante um desentendimento entre a mãe do garoto e a avó materna. A mãe foi presa em flagrante. Segundo informações prestadas pelas polícias civil e militar, a discussão entre as duas mulheres evoluiu para agressões físicas. No decorrer do conflito, a mãe teria arremessado uma faca contra a avó da criança. Contudo, o objeto acabou atingindo o menino no peito. Conforme relato policial, a avó higienizou a criança e trocou suas roupas antes de levá-lo à unidade de saúde. A polícia militar informou ter sido acionada logo após o hospital constatar o ingresso do menino com lesão provocada por uma arma branca. A ocorrência foi registrada por agentes do 20º Pelotão de Paratinga, unidade vinculada à 28ª Companhia Independente de Polícia Militar, sediada em Botirama. Conforme relataram os policiais, a mãe da vítima apresentava indícios de estar sob o efeito de bebida alcoólica no momento do episódio. A Delegacia Territorial de Paratinga instaurou um inquérito policial para apurar as circunstâncias exatas do fato e determinar as responsabilidades jurídicas dos envolvidos. SAC realiza atendimento exclusivo a crianças neste sábado. Vamos ouvir a diretora operacional do SAC, Nilza Rios.
8: No dia 17 de novembro, as unidades da capital, região metropolitana e também interior do estado estarão realizando o projeto Pequeno Cidadão. É um atendimento exclusivo a crianças e adolescentes com espaço totalmente lúdico, profissionais totalmente dedicados para acolher e cuidar dessas crianças nesse dia. É importante salientar que temos mais de 1.900 vagas disponíveis. E para mais informações, basta ligar para o nosso call center, que é o 4020-5353.
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7: SBT pede desculpas e admite erro ao ocupar a EBC por falha em propaganda eleitoral. O SBT admitiu ter informado de forma incorreta que a empresa Brasil de Comunicação, EBC, seria responsável por uma falha de áudio na transmissão da propaganda eleitoral do candidato à presidência Flávio Bolsonaro, do PL. O problema na transmissão ocorreu no programa exibido na tarde da última segunda-feira. Em atualização de sua reportagem, a rede de televisão esclareceu que a falha ocorreu durante a conversão técnica do programa e ressaltou que a empresa estatal é responsável estritamente pela transmissão do material depois de finalizado. O veículo de comunicação pediu desculpas publicamente pelo equívoco cometido. A EBC divulgou nota oficial à imprensa negando qualquer participação no problema técnico. O Tribunal Superior Eleitoral também esclareceu o ocorrido, informando que a ausência de som foi provocada por uma falha técnica no pool de mídias durante o processo de finalização do material. De acordo com o TSE, os arquivos de áudio de nenhuma das duas propagandas de televisão agendadas para o horário foram carregados inicialmente. Contudo, o órgão ressaltou que houve tempo hábil para sanar a falha antes da veiculação da segunda propaganda, referente ao candidato Luiz Inácio Lula da Silva. Câmara dos Deputados terá apenas um parlamentar constituinte na próxima legislatura. A próxima legislatura da Câmara dos Deputados contará com a presença de apenas um parlamentar que participou da Assembleia Nacional Constituinte de 1988. Trata-se do deputado federal Sérgio Brito, do PSD da Bahia, que garantiu sua reeleição pelo Estado da Bahia. Na atual legislatura, 57ª, a Casa contava com 4 ex-constituintes em exercício. Além de Sérgio Brito, integravam a bancada os deputados Benedita da Silva, do PT, Aécio Neves, do PSB, e Lídice da Mata, do PSB. A legislatura em que foi elaborada a Carta Magna Brasileira foi a 48ª. Nascido no sudoeste baiano, em Vitória da Conquista, em 1961, Sérgio Luiz Lacerda Brito é administrador de empresas, empresário e advogado, graduado em Direito em 2008 pela Faculdade de Artes, Ciências e Tecnologias. É filho do ex-deputado Henrique Brito Filho, falecido em 1982, no acidente aéreo que também vitimou o candidato ao governo baiano Clériston Andrade, e irmão de Marco Brito, ex-prefeito do município de Itororó. Sérgio Brito iniciou sua trajetória pública em 1983 como assessor da Casa Civil do Governo da Bahia e da Emater. Elegeu-se deputado federal constituinte em 1986 pelo PFL, conquistando a reeleição em 1990 pelo PDC. Na esfera municipal, atuou como vereador em Salvador a partir de 2004 e secretariou as pastas municipais de governo em 2005 a 2006 e de planejamento, tecnologia e gestão 2009 a 2010. No Poder Executivo Estadual, exerceu os cargos de secretário de Desenvolvimento Urbano da Bahia em 2019, na gestão Rui Costa, e de secretário de Infraestrutura em 2023 no governo Jerônimo Rodrigues. No Congresso Nacional, acumula mandatos conquistados por diferentes legendas, como PDT, PSC e PSD. No setor privado, atua como diretor-presidente da Rádio Fascinação, em Itapetinga, e do Piatã Praia Hotel, em Salvador.
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1: Alô, alô! Chegou a hora do Giro Agro. Nesta quinta-feira, dia 15 de outubro de 2026, plantio da soja acelera no Brasil, com um olhar no mercado global. Produtores brasileiros de soja estão a todo vapor, aproveitando as janelas de tempo seco para acelerar o plantio da nova safra. A estimativa é que entre 30% e 32% da área total já esteja semeada, com destaque para o Paraná, que ultrapassa os 50%, e Mato Grosso, que se aproxima dos 40%. Essa agilidade é crucial para garantir a produtividade e a competitividade do grão nacional. No cenário internacional, a perspectiva de uma produção recorde nos Estados Unidos, estimada em 124,2 milhões de toneladas, e a ausência de novas compras chinesas de soja norte-americana após o feriado asiático, exercem pressão sobre as cotações em Chicago. Mesmo assim, o Brasil segue firme, com um volume recorde de 73,3 milhões de toneladas já comprometidas para entregas em 2027, demonstrando a força do nosso agronegócio.
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6: 7:28.
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7: Estamos de volta com o Jornal Conexão Bahia, levando informação para você com qualidade. Filha de prefeito do Rio Grande do Norte é localizada em Portugal após desaparecer de casa. A adolescente Sofia, de 14 anos, filha do prefeito do município Potiguar, de Coronel Ezequiel Tales Farias, do PL, foi localizada em Lisboa, em Portugal, na noite da última segunda-feira, após ter sido dada como desaparecida no Rio Grande do Norte. A jovem havia sumido da residência da família na madrugada do mesmo dia e viajado para o continente europeu. Segundo informações do Tribuna do Norte, o desaparecimento foi percebido por volta de 1h30 da manhã, quando o gestor municipal se preparava para viajar a Brasília e notou a ausência da filha em seu quarto. As buscas iniciais apontaram que a jovem utilizou um carro por aplicativo para sair do local e, posteriormente, informações compartilhadas entre as autoridades estaduais e federais confirmaram que ela havia embarcado em um voo com destino a Portugal. A localização na Europa ocorreu após o pai divulgar apelos nas redes sociais, revelando que a adolescente teria sido convencida a viajar após manter contato com uma pessoa desconhecida por meio de um perfil no Instagram. A família suspeitava de rapto e aliciamento virtual, o que levou ao acionamento urgente das Polícia Civil e Polícia Federal, além de contatos com a Embaixada do Brasil para auxiliar na busca. Com o apoio de uma prima da família que reside em Portugal, a polícia do aeroporto de Lisboa identificou o endereço onde Sofia se encontrava. A jovem foi recolhida em segurança e encaminhada a uma delegacia em Portugal, onde permaneceu sob custódia das autoridades locais até a organização do processo de repatriamento ao Brasil. Incêndios do Amazonas indicam a ação criminosa, diz ministro. A recente onda de queimadas que atingiu o estado do Amazonas seria fruto direto da ação humana intencional, provocada em um bioma onde não existe fogo espontâneo. A constatação é do ministro do Meio Ambiente e Mudanças do Clima, João Paulo Capobianco, que avalia que os focos de incêndio vêm sendo acessos deliberadamente para degradar a floresta e preparar o solo para futuros desmatamentos. O estado registrou 540 novos focos de incêndio em apenas 48 horas. Após realizar um sobrevoo em áreas florestais de difícil acesso ao lado do ministro da Integração e do Desenvolvimento Regional, Valdez Góes, Capobianco identificou a presença de chamas em locais isolados. Diante dos indícios de queimadas criminosas, o ministro enfatizou a necessidade de responsabilização rigorosa. O impacto das ações humanas na região refletiu-se em um salto abrupto. Os dados do painel são rigorosa. O impacto das ações humanas na região refletiu-se em um salto abrupto. Os

0: e baixa satisfação de professores na rede pública do Brasil. A Organização para a Cooperação e Desenvolvimento Econômico, OCDE, divulgou os resultados do estudo Education 2026, com um diagnóstico sobre a situação do magistério. Conforme os dados apresentados, 10,3% dos docentes qualificados atuantes na rede pública brasileira abandonaram a carreira, seja por desligamento voluntário ou por aposentadoria. O índice registrado no país supera de forma expressiva o patamar de referência global fixado pela instituição, que é de 6,4%. A investigação também revelou índices reduzidos de contentamento profissional no cenário nacional. No quesito financeiro, apenas 22,3% dos educadores brasileiros declararam satisfação com seus proventos, taxa substancialmente inferior à média de 38,7% apurada nos demais países analisados pela OCDE. As informações foram confirmadas pelo jornal O Estado de São Paulo. A percepção sobre o ambiente laboral segue tendência similar. Somente 44,3% dos profissionais brasileiros consideram adequadas as suas condições de trabalho, frente a uma aprovação de 68,4% constatada internacionalmente. Policial do MOP é morto após PMs confundirem abordagem no Rio. O subtenente Glaucio Marcelo Fonseca da Silva, de 54 anos, do BOP, Batalhão de Operações Especiais, foi morto na manhã do último domingo em Jacarepaguá, na zona oeste do Rio de Janeiro, em um tiroteio com policiais militares. Segundo o comando do BOP, agentes da unidade faziam uma abordagem a um carro quando policiais do 18º Batalhão viram a movimentação, confundiram a ação com um ato criminoso e atiraram contra a equipe. A confusão ainda, segundo o BOP, teria ocorrido devido à baixa luminosidade do local. Outros 4 agentes do BOP ficaram feridos. Um policial do 18º BPM também sofreu ferimentos. Todos foram levados para o Hospital Municipal Lourenço Jorge, na Barra da Tijuca, zona oeste do Rio. O policial morto trabalhava há 26 anos na corporação, a maior parte do tempo no BOP. Ele tinha 3 filhos e era irmão do policial Heber Carvalho da Fonseca, também do BOP, morto aos 39 anos durante a Operação Contenção, ação policial no Rio que se tornou a mais letal do Brasil, com 122 mortos em outubro do ano passado. Desastres atingem 6,9 milhões de pessoas no Brasil entre julho e setembro. Detalhes com o repórter Marquesan Araújo.
1: Quase 7 milhões de pessoas foram afetadas por desastres no Brasil entre julho e setembro deste ano. Em 3 meses, 25 pessoas morreram e quase 88 mil tiveram que deixar suas casas. Os dados constam em levantamento divulgado pela Confederação Nacional de Municípios, a CNM. Segundo a entidade, os impactos atingiram 1.035 municípios brasileiros e provocaram prejuízos estimados em mais de 12,6 bilhões de reais. O Nordeste concentrou o maior volume de perdas, com 5,7 bilhões de reais. Em seguida, aparece o Sudeste, com 4 bilhões. O Sul registrou 1,8 bilhão, enquanto o Norte contabilizou 822,7 milhões. No Centro-Oeste, as perdas chegaram a 281,9 milhões. O levantamento também aponta danos às moradias. Quase 48 mil unidades habitacionais foram danificadas e 808 destruídas. Os prejuízos relacionados às habitações somaram 283 milhões e 400 mil reais. Entre os serviços públicos, o abastecimento de água potável teve perdas estimadas em 1 bilhão e 800 milhões de reais. Já os prejuízos com assistência médica, saúde pública e atendimento de emergências chegaram a quase 563 milhões de reais. Os dados fazem parte do Boletim El Niño 2026-2027. O documento reúne informações sobre municípios que decretaram situação de emergência ou estado de calamidade pública. Entre os desastres registrados estão seca, estiagem, incêndios florestais, vendavais, granizo, inundações e deslizamentos. Diante desse cenário, a CNM recomenda que as prefeituras utilizem os planos de contingência, mapeiem áreas de risco e organizem abrigos, rotas de evacuação e canais de comunicação com os moradores. Reportagem Marquesan Araújo.
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0: Vitória perde Kaká e ganha retorno de Tarja diante do Corinthians. Já de olho no confronto direto contra o Corinthians na próxima segunda-feira pela 31ª rodada do Campeonato Brasileiro, o Vitória terá um desfalque

0: e um retorno para a partida da Neoquímica Arena em São Paulo. O zagueiro Kaká está suspenso pelo terceiro cartão amarelo, enquanto o ponta Diego Tárzia volta a ficar à disposição após cumprir suspensão contra o São Paulo no último sábado, dia 10. Kaká, que soma 38 jogos pelo Vitória na temporada, recebeu o cartão amarelo aos 16 minutos da derrota por 2-1 para o tricolor paulista. A tendência é que Emanuel Brites assuma a vaga na defesa e forme dupla de zaga com Luan Cândido. Já Tárzia, também com 38 partidas em 2026, 4 gols e 3 assistências, deve retornar ao time titular na vaga de Lucas Silva, que começou jogando contra o São Paulo. Com 36 pontos e 30 jogos e ainda sem vencer como visitante no Brasileirão, o Vitória ocupa a 12ª colocação da Série A, com 4 pontos de vantagem sobre o Corinthians. 16º colocado e primeiro time fora da zona de rebaixamento. O Z4 é formado por Internacional com 32 pontos, Grêmio com 31, Remo com 25 e Chapecoense com 18. Depois de enfrentar o Corinthians, o rubro-negro volta a jogar no Barradão contra o Atlético Paranaense no dia 24 de outubro, sábado, às 16h30, pela 32ª rodada do Campeonato Brasileiro. Após 37 anos, Fórmula 1 voltará à África, com um novo GP em Ruanda. A Fórmula 1 anunciou de forma oficial na última terça-feira o projeto de retorno ao continente africano após mais de 3 décadas. Ruanda fechou um acordo de 10 anos para receber uma etapa da categoria, com estreia prevista para 2030 ou 2031, a depender do andamento das obras do circuito. A corrida será realizada em um autódromo permanente na região de Bugesera, a cerca de 40 quilômetros de Kigali, capital ruandesa. O local fica próximo ao futuro aeroporto internacional, que também está em construção. A última prova da Fórmula 1 em solo africano aconteceu em 1993, com o Grande Prêmio da África do Sul, disputado no circuito de Kyalami. Na ocasião, o francês Alain Prost venceu pela Williams. Além da África do Sul, o Marrocos também recebeu uma etapa do Mundial, em 1958. Desde então, o continente ficou fora do calendário da principal categoria do automobilismo mundial. O projeto prevê uma pista com estrutura para receber a Fórmula 1. O traçado foi desenvolvido pelo ex-piloto Alexander Woods, em parceria com a empresa do engenheiro Hermann Teich, responsável pelo desenho de diversos circuitos utilizados pela categoria. A data exata da estreia ainda não foi definida. A realização da prova dependerá da conclusão das obras e da preparação da estrutura necessária para receber equipes, pilotos e torcedores. O retorno ao continente atende a uma antiga reivindicação de Lewis Hamilton. O heptacampeão mundial já havia defendido publicamente a realização de uma corrida na África e afirmou em diferentes ocasiões que trabalhava nos bastidores para tornar o projeto possível. Vini Júnior é flagrado empurrando funcionária da La Liga após expulsão. Participação de Vinícius Júnior na vitória do Real Madrid sobre o Villarreal segue repercutindo. O atacante chegou a marcar um gol na partida, mas o lance foi anulado após revisão do VAR por uma falta em que puxou o cabelo de Saliba. Em vídeo divulgado na última segunda-feira, o camisa 7 foi flagrado empurrando uma funcionária da La Liga durante a saída de campo. As imagens mostram o brasileiro descendo em direção ao túnel que leva aos vestiários e empurrando uma pessoa. Após o início de uma confusão, Vini Júnior precisou ser contido por Endrick, outro brasileiro que atua pelo clube merengue. A expulsão do atacante preocupa o Real Madrid pela possibilidade de uma suspensão de 2 ou mais jogos, conforme o Código Disciplinar da Federação Espanhola de Futebol. Na súmula da partida, o árbitro relatou que o brasileiro manteve uma postura agressiva e continuou protestando de forma acalorada após receber o cartão vermelho. Caso seja punido com 2 ou mais jogos de suspensão, Vini Júnior poderá desfalcar o Real Madrid contra o Sevilla no clássico diante do Barcelona, marcado para o dia 25 de outubro. O clube merengue aguarda o julgamento oficial e estuda a possibilidade de recorrer da decisão. COBE procura candidatos à presidência para defender manutenção do Ministério do Esporte. Detalhes com o repórter Inês Café.
1: O Comitê Olímpico do Brasil está buscando diálogo com os candidatos à presidência da República para defender a permanência do Ministério do Esporte no governo federal. Segundo o jornal O Globo, a preocupação é de que após as eleições 2026, a pasta volte a ser transformada em secretaria. O Ministério do Esporte foi recriado em 2023, no início do terceiro mandato do presidente Lula. Antes disso, havia sido extinto em 2019, durante o governo de Jair Bolsonaro. A intenção do Comitê Olímpico é incluir o assunto nas discussões das candidaturas presidenciais, destacando a importância da estrutura para o esporte brasileiro. Até o momento, não existe confirmação de que o ministério será extinto ou transformado em secretaria. Do portal Café News para o jornal Conexão Bahia, repórter Inês Café.
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0: E essas foram as notícias de hoje aqui no Jornal Conexão Bahia. Queremos agradecer a todos pelo carinho da audiência. Estaremos de volta amanhã trazendo muito mais informações para você. Um abraço e até lá.
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17: 7h47.

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15: Bom dia. Pontualmente, 8 horas. Hoje é quinta-feira, 15 de outubro de 2026. Hoje é dia do professor. Bom dia para você aí na comunidade rural, bom dia para você aqui em Brotas, bom dia internauta. E vai começar o programa
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15: Vou começar o programa com Haroldinho Fernandes. O Sol.

0: aí o X-Fade Dance KLB, porque tem que ser assim. Comecei o bloco, comecei o programa com Haroldinho Fernandes, O Sol. 8 horas 13 minutos. Teremos agora uma palavra de reflexão com Padre Ezequiel. O tema de hoje: a felicidade é finalidade universal.
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0: Olá, meu amigo, olá, minha amiga ouvinte. Estamos juntos mais uma vez para este momento de reflexão. Sou o Padre Ezequiel, desejo graça e paz. Eu quero falar com você hoje sobre você pode ser feliz. Você merece ser feliz. Nós somos feitos para a felicidade. O nosso objetivo, o objetivo das nossas buscas, é estarmos felizes, completos, plenos, resolvidos de nossas angústias, de nossos problemas e podermos dizer para nós mesmos: eu sou feliz. Essa é uma capacidade que está dentro de cada pessoa humana. Ninguém nasceu para a derrota, ninguém nasceu para a infelicidade, ninguém nasceu para sofrer. O segredo de tudo aquilo que você quer de felicidade, de saúde, de abundância, de riqueza, está dentro de você. Dentro de você existe uma potencialidade infinita. Dentro de mim existe uma potencialidade infinita. Por isso, dá para dizer que nós podemos fazer tudo aquilo que nós queremos, desde que seja bom para nós e para os outros. Mas aquilo que a mente pode conceber, aquilo que a mente pode pensar, ela pode também realizar. Isso é um pensamento que está presente muito nos últimos tempos, nas reflexões que colocam no ser humano e no pensamento do ser humano a capacidade de criar. Nós podemos criar a nossa felicidade. Por isso, também se diz que podemos fazer tudo aquilo que queremos. Não importa quão inalcançável pareça. Ah, eu não vou conseguir isso. Ah, isso eu não consigo. Claro, você está afirmando que não vai conseguir. Por isso, não conseguirá. Mas se você diz: eu posso. Eu vou atingir esse objetivo. Eu vou concretizar este sonho, eu vou perseguir esse sonho. Então você está colocando a potencialidade que está dentro de você a trabalho. Você está fazendo a sua potencialidade trabalhar. E isso faz com que você atinja os objetivos. Poderia se perguntar: em que casa eu gostaria de viver? O que eu quero ter na minha vida? O que eu quero fazer? Que negócio eu quero ter? Que família eu quero ter? Que pessoas eu quero ter ao meu redor? Eu quero ter sucesso? Eu quero ter saúde? O que você deseja acima de tudo? É preciso ter claro isso, porque, mais uma vez eu digo, você nasceu para ser feliz. Por isso, dentro de nós existe a potencialidade para fazermos acontecer aquilo que nós queremos. A força está dentro de você, porque Deus te criou com essa força. Pensemos nisso hoje. Um grande abraço. Procure o nosso canal no YouTube, as nossas redes sociais, Facebook e Instagram, e estejamos juntos sempre. Deus te abençoe. Em nome do Pai, do Filho, do Espírito Santo. Amém.
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Padre Ezequiel, feliz vou ficar. 8:21. Hoje, quinta-feira, 15 de outubro de 2026. Nós aqui, eu aqui, queria parabenizar todos os professores. Afinal, hoje é dia do professor. Então, Bastos Oliveira, professorinha.

0: Bastos Oliveira, professorinha. 8:27.
1: O atacante brasileiro Vinícius Júnior, que foi expulso após puxar o cabelo de Nathan Saliba no último sábado, dia 10, foi punido pelo Comitê Disciplinar da Federação Espanhola de Futebol com uma suspensão de 4 jogos. Vini foi suspenso por 2 jogos pela expulsão e mais 2 jogos pela reclamação do brasileiro com a arbitragem. Ou seja, perderá 4 jogos do Real Madrid.
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3: E aí, pessoal, hoje é quinta-feira, 15 de outubro de 2026. Eu sou a Adriana Gomes e começa agora mais um Tá na Tela. A magia das grandes produções familiares prepara mais um lançamento histórico para as plataformas sob demanda. O longa-metragem Mufasa, o Rei Leão, da Disney, chegou oficialmente ao catálogo do Disney Plus no último dia 14, após uma bem-sucedida carreira nas salas de cinema. De acordo com informações da assessoria do estúdio e checadas pelo portal Cinepop, o filme utiliza fotorrealismo de última geração para contar a juventude de Mufasa e sua relação de irmandade com Scar antes dos eventos do clássico original. Dirigido pelo premiado cineasta Barry Jenkins, o projeto destaca-se por sua trilha sonora original, composta em parceria com Lin-Manuel Miranda, e pelas mensagens sobre destino, coragem e liderança nas savanas africanas. A crítica de cinema elogiou a produção por expandir o universo da franquia com sensibilidade dramática e rigor técnico impecável. A disponibilização da obra no streaming deve liderar as maratonas em família durante o período de estreias no catálogo. Fique com a gente. Em instantes tem mais Tá na Tela.
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6: 8 horas 36 minutos. Bom dia, Jocasto. Jocasto já está na sintonia. Ele pede para ouvir Billy Idol, Eyes Without a Face.

0: Billy Idol, Eyes Without a Face. Agora 8 horas 41 minutos.
1: Alô, alô, ouvinte! Confira os principais indicadores econômicos desta quinta-feira. Dólar comercial, R$ 5,02. Ibovespa, 206.888 pontos. Euro, R$ 5,61. Libra esterlina, acompanhar a abertura do mercado. Boi gordo, R$ 377,80 a arroba. Soja, R$ 154,75 a saca de 60 quilos. Algodão, R$ 409,70. Destaque do dia! O mercado acompanha nesta quinta-feira a divulgação, às 9 horas, dos dados do comércio varejista brasileiro referentes a agosto, além do levantamento da produção agrícola. No exterior, os Estados Unidos divulgam dados de vendas no varejo, inflação ao produtor e pedidos de auxílio-desemprego, indicadores que podem influenciar o dólar e os mercados.
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0: Bom dia, Alessandra. Bom dia, Ana Lu. A Alessandra está aqui dedicando uma música para sua filha, Ana Lu. A música de Zezé de Camargo e Luciano, Flores em Vida.

Aí é o Aqua, Aquarius. Ouvimos também Lia, Não Vou Duvidar. Comecei o bloco com Zezé Di Camargo e Luciano, Flores em Vida. 8h54. Bom dia para vocês aí na loja Silvino Modas. Bom dia, Silvino, Mariana. Bom dia, Cleuton, o pedreiro apaixonado. Bom dia também, Ariel e Cauã e Renilson. Bom dia, Iago Sofredor. Bom dia a todos aí nos garimpos da Veredinha, Cabeleira, Agreste e Cansa-Cavalo. Bom dia, Carlos Roberto, no garimpo aí da Roça de Cassim. Valeu a todos pela audiência. Agora tem Edson e Hudson. Dizem que eu mudei.

nós ouvimos Edson e Hudson, Dizem Que Eu Mudei. 8:58.

ampliar o acesso de pessoas com mobilidade reduzida, atenção à previsão do tempo, e proibição de aparelhos na cabine de votação. Esses foram alguns dos temas tratados em reunião da Justiça Eleitoral para garantir que o segundo turno aconteça dentro da normalidade. Presidentes e representantes de 24 tribunais regionais eleitorais se reuniram com o presidente do TSE, ministro Cássio Nunes, nesta terça-feira. O presidente do TSE enfatizou o programa Seu Voto Importa, que oferece transporte de graça até os locais de votação a eleitoras e eleitores com deficiência ou mobilidade reduzida. Ele propôs duplicar o número de atendimentos. O serviço contempla quem vive em áreas remotas, a pelo menos 2 quilômetros do local de votação, além de populações indígenas, quilombolas e ribeirinhas. O programa é executado a pedido feito para cada TRE, mas depende da disponibilidade de veículos. O resultado da solicitação é informado em até 48 horas antes da eleição. Na reunião nesta terça-feira, o ministro também chamou atenção para as condições meteorológicas no dia da votação, com atenção aos estados da região sul por causa das chuvas intensas e da região norte, onde a estiagem pode dificultar a navegação. No primeiro turno, tempestades causaram falta de energia no Paraná, Rio Grande do Sul, Santa Catarina e São Paulo. As baterias das urnas garantiram a votação. Cássio Nunes também reforçou as regras sobre equipamentos eletrônicos que registram imagens e comprometem o sigilo do voto na cabine de votação. Quem se recusar a entregar o aparelho para a mesa de sessão não será autorizado a votar. A ocorrência fica registrada em ata e, se necessário, a força policial pode ser acionada.

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9: 9:06. Bom dia, Darlan, na Fazenda Formiga. Bom dia também, seu Gerson, no Barreiro do Riachão. Chitãozinho e Chororó, Luar do Sertão.

0: Marina Elali, Certas Coisas. Ouvimos também Chitãozinho e Chororó, Luar do Sertão.
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4: A sua família vai amar a receita de hoje, que é biscoito de coco, fácil e delicioso. Anote os ingredientes: 4 claras, 1 xícara de açúcar, 1 pitada de sal, 1 colher de chá de essência de baunilha, 1/2 colher de farinha de trigo, 5 xícaras de coco ralado. Vamos então conferir o modo de fazer? Em um banho-maria, bata a clara, o açúcar e o sal até que os cristais se dissolvam e a mistura fique cremosa. Retire do fogo, adicione a baunilha, peneire a farinha sobre a mistura e junte o coco ralado. Cubra com um plástico e refrigere por 3 horas. Depois, faça bolinhas e leve ao forno pré-aquecido a 180 graus por 20 minutos ou até que estejam douradinhos. Depois, é só se deliciar, saborear essa receita maravilhosa. Um beijo e até lá!
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0: 9:14. Bom dia, Arnô. Bom dia, Ronaldo Galego. Agora tem a banda Seu Desejo, Cama de Solteiro.

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0: Calvin Harris e Ellen Gould, I Need Your Love. Ouvimos também Roupa Nova, Mágica, Banda Seu Desejo, Cama de Solteiro. 9:26.
1: A CBF, Confederação Brasileira de Futebol, reconheceu que o árbitro Rodrigo José Pereira de Lima errou no empate em 1-1 entre Grêmio e Internacional no último domingo, em jogo válido pelo Brasileirão Série A. O árbitro falhou ao não marcar um pênalti para o Grêmio num lance envolvendo Diego Caíto e Bernabéu. E o Grêmio publicou uma nota de repúdio após a CBF admitir o erro decisivo. A diretoria expressou sua total indignação em relação a mais uma decisão de arbitragem com prejuízo na Série A. Segundo o Grêmio, a situação se repete e exige igualdade de critérios.
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8: A música pop internacional ganha um olhar intimista e inédito no catálogo das telas digitais neste mês. A plataforma Disney Plus confirmou a estreia do documentário Dua Lipa Radical Optimism Tour para o dia 28 de outubro de 2026. De acordo com dados divulgados pela equipe da artista e reportados pelo portal Show Me Tech, o projeto audiovisual documenta os bastidores da recente turnê mundial da cantora britânica, registrando ensaios exaustivos, o processo criativo das apresentações de arena e momentos do dia a dia da equipe na estrada. Com captação de imagens em alta definição e entrevistas exclusivas sobre os desafios de gerenciar uma carreira global,

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2: 9:34. Bom dia aí, Jocasto. Jocasto, agora quero ouvir Kid e Abelha, Nada Tanto Assim.

0: banda Yahoo, Pra Você Voltar. Ouvimos também Kid de Abelha, Nada Tanto Assim. 9 horas 41 minutos. Teremos agora o Terço da Misericórdia.
1: Rezaremos agora o Terço da Misericórdia, apresentando ao coração de Jesus as nossas intenções, pedindo que Ele tenha misericórdia de nós e do mundo inteiro. Iniciemos, em nome do Pai, e do Filho, e do Espírito Santo. Amém. Apresente as tuas intenções para este Terço da Misericórdia.

Pai nosso que estais nos céus, santificado seja o vosso nome. Venha a nós o vosso reino. Seja feita a vossa vontade, assim na terra como no céu. O pão nosso de cada dia nos dai hoje. Perdoai-nos as nossas ofensas, assim como nós perdoamos a quem nos tem ofendido. E não nos deixeis cair em tentação, mas livrai-nos do mal. Amém. Ave Maria, cheia de graça, o Senhor é convosco. Bendita sois vós entre as mulheres, e bendito é o fruto do vosso ventre, Jesus. Santa Maria, Mãe de Deus, rogai por nós, pecadores, agora e na hora de nossa morte. Amém. Creio em Deus Pai Todo-Poderoso, Criador do céu e da terra, e em Jesus Cristo, seu único Filho, nosso Senhor, que foi concebido pelo poder do Espírito Santo, nasceu da Virgem Maria, padeceu sob Pôncio Pilatos, foi crucificado, morto e sepultado, desceu à mansão dos mortos, ressuscitou ao terceiro dia, subiu aos céus, está sentado à direita de Deus Pai Todo-Poderoso, donde há de vir julgar os vivos e os mortos. Creio no Espírito Santo, na Santa Igreja Católica, na comunhão dos santos, na remissão dos pecados, na ressurreição da carne, na vida eterna. Amém. Eterno Pai, eu vos ofereço o corpo e sangue, alma e divindade de vosso diletíssimo Filho, nosso Senhor Jesus Cristo, em expiação dos nossos pecados e os do mundo inteiro. Pela sua dolorosa paixão, tende misericórdia de nós e do mundo inteiro. Pela sua dolorosa paixão, tende misericórdia de nós e do mundo inteiro. Pela sua dolorosa paixão, tende misericórdia de nós e do mundo inteiro. Pela sua dolorosa paixão, tende misericórdia de nós e do mundo inteiro. Pela sua dolorosa paixão, tende misericórdia de nós e do mundo inteiro. Pela sua dolorosa paixão, tende misericórdia de nós e do mundo inteiro. Pela sua dolorosa paixão, tende misericórdia de nós e do mundo inteiro. Pela sua dolorosa paixão, tende misericórdia de nós e do mundo inteiro. Pela sua dolorosa paixão, tende misericórdia de nós e do mundo inteiro. Pela sua dolorosa paixão, tende misericórdia de nós e do mundo inteiro. Eterno Pai, eu vos ofereço o corpo e sangue, alma e divindade de vosso diletíssimo Filho, nosso Senhor Jesus Cristo, em expiação dos nossos pecados e os do mundo inteiro. Pela sua dolorosa paixão, tende misericórdia de nós e do mundo inteiro. Pela sua dolorosa paixão, tende misericórdia de nós e do mundo inteiro. Pela sua dolorosa paixão, tende misericórdia de nós e do mundo inteiro. Pela sua dolorosa paixão, tende misericórdia de nós e do mundo inteiro. Pela sua dolorosa paixão, tende misericórdia de nós e do mundo inteiro. Pela sua dolorosa paixão, tende misericórdia de nós e do mundo inteiro. Pela sua dolorosa paixão, tende misericórdia de nós e do mundo inteiro. Pela sua dolorosa paixão, tende misericórdia de nós e do mundo inteiro. Pela sua dolorosa paixão, tende misericórdia de nós e do mundo inteiro. Pela sua dolorosa paixão, tende misericórdia de nós e do mundo inteiro. Eterno Pai, eu vos ofereço o corpo e sangue, alma e divindade de vosso diletíssimo Filho, nosso Senhor Jesus Cristo, em expiação dos nossos pecados e os do mundo inteiro. Pela sua dolorosa paixão, tende misericórdia de nós e do mundo inteiro. Pela sua dolorosa paixão, tende misericórdia de nós e do mundo inteiro. Pela sua dolorosa paixão, tende misericórdia de nós e do mundo inteiro. Pela sua dolorosa paixão, tende misericórdia de nós e do mundo inteiro. Pela sua dolorosa paixão,
tende misericórdia de nós e do mundo inteiro. Pela sua dolorosa paixão, tende misericórdia de nós e do mundo inteiro. Pela sua dolorosa paixão, tende misericórdia de nós e do mundo inteiro. Pela sua dolorosa paixão, tende misericórdia de nós e do mundo inteiro. Pela sua dolorosa paixão, tende misericórdia de nós e do mundo inteiro. Pela sua dolorosa paixão, tende misericórdia de nós e do mundo inteiro. Eterno Pai, eu vos ofereço o corpo e sangue, alma e divindade de vosso diletíssimo Filho, nosso Senhor Jesus Cristo, em expiação dos nossos pecados e os do mundo inteiro. Pela sua dolorosa paixão, tende misericórdia de nós e do mundo inteiro. Pela sua dolorosa paixão, tende misericórdia de nós e do mundo inteiro. Pela sua dolorosa paixão, tende misericórdia de nós e do mundo inteiro. Pela sua dolorosa paixão, tende misericórdia de nós e do mundo inteiro. Pela sua dolorosa paixão, tende misericórdia de nós e do mundo inteiro. Pela sua dolorosa paixão, tende misericórdia de nós e do mundo inteiro. Pela sua dolorosa paixão, tende misericórdia de nós e do mundo inteiro. Pela sua dolorosa paixão, tende misericórdia de nós e do mundo inteiro. Pela sua dolorosa paixão, tende misericórdia de nós e do mundo inteiro. Pela sua dolorosa paixão, tende misericórdia de nós e do mundo inteiro. Eterno Pai, eu vos ofereço o corpo e sangue, alma e divindade de vosso diletíssimo Filho, nosso Senhor Jesus Cristo, em expiação dos nossos pecados e os do mundo inteiro. Pela sua dolorosa paixão, tende misericórdia de nós e do mundo inteiro. Pela sua dolorosa paixão, tende misericórdia de nós e do mundo inteiro. Pela sua dolorosa paixão, tende misericórdia de nós e do mundo inteiro. Pela sua dolorosa paixão, tende misericórdia de nós e do mundo inteiro. Pela sua dolorosa paixão, tende misericórdia de nós e do mundo inteiro. Pela sua dolorosa paixão, tende misericórdia de nós e do mundo inteiro. Pela sua dolorosa paixão, tende misericórdia de nós e do mundo inteiro. Pela sua dolorosa paixão, tende misericórdia de nós e do mundo inteiro. Pela sua dolorosa paixão, tende misericórdia de nós e do mundo inteiro. Pela sua dolorosa paixão, tende misericórdia de nós e do mundo inteiro. Ó sangue e água que jorrastes do coração de Jesus, como fonte de infinita misericórdia para nós, eu confio em vós. Deus Santo, Deus Forte, Deus Imortal, tende piedade de nós e do mundo inteiro. Deus Santo, Deus Forte, Deus Imortal, tende piedade de nós e do mundo inteiro. Deus Santo, Deus Forte, Deus Imortal, tende piedade de nós e do mundo inteiro. Confiantes na misericórdia de Deus, perseveremos sempre na fé, na esperança e no amor. Abençoe-vos Deus Todo-Poderoso, Pai e Filho e Espírito Santo. Amém. Fique na paz e na alegria que vem de Jesus.

ouvimos Padre Antônio Maria, Oração de São Francisco. 9:55.

0: A poluição do ar provocada por queimadas e incêndios florestais no Amazonas representa um risco à saúde da população, em especial das comunidades indígenas, que enfrentam dificuldades de acesso aos serviços de saúde. O alerta está em documento elaborado por pesquisadores do Observatório do Clima e Saúde da Fundação Oswaldo Cruz, que apresenta dados sobre as concentrações de material particulado fino, a distribuição dos focos de incêndio e as previsões de qualidade do ar para diferentes localidades do estado. Além disso, o estudo alerta para possíveis efeitos do fenômeno El Niño sobre as condições climáticas na região amazônica. Segundo a nota da Fiocruz, nos primeiros dias de outubro, Manaus registrou episódios de poluição atmosférica intensa, com concentrações de material particulado fino muito superiores aos valores recomendados pela Organização Mundial da Saúde. Composto por partículas capazes de penetrar profundamente nos pulmões e que podem alcançar a circulação sanguínea, esse poluente está associado também ao aumento do risco de doenças respiratórias e cardiovasculares. A exposição, afirma o documento, representa uma preocupação para toda a população, especialmente crianças, pessoas idosas, gestantes e indivíduos com doenças pré-existentes. Nos territórios indígenas, os riscos associados à exposição dessa fumaça podem ser agravados pelas desigualdades socioambientais e pelas limitações de acesso aos serviços de saúde. O levantamento apresenta ainda informações sobre a quantidade de fumaça em relação às aldeias indígenas. O documento também destaca a necessidade de acompanhar as condições ambientais diante da possível intensificação do El Niño, que pode favorecer períodos de estiagem e aumentar o risco de propagação de incêndios florestais em determinadas áreas.
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2: 10h03. Bom dia, Odak, Joãozinho e Lia. Agora tem Guina no bar da esquina.

0: Adriana Ribeiro e Luiz Carlos. Sempre sou eu.
1: 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Nesta quinta-feira, dia 15 de outubro de 2026, presidente Lula assina decreto do Marco Legal dos Games. Atenção, gamers do Brasil! Uma notícia que pode mudar o cenário dos jogos no nosso país acaba de sair do forno. O presidente Luiz Inácio Lula da Silva assinou ontem, 14 de outubro de 2026, o decreto do Marco Legal dos Games. Este é um passo gigantesco para a indústria nacional, que há tempos aguarda um reconhecimento e incentivo mais robusto. Este decreto, que está sendo elaborado em conjunto com a Abra Games e o Ministério da Cultura, visa incentivar a fabricação, importação, comercialização e o desenvolvimento de jogos eletrônicos em todo o território nacional. É a chance de vermos mais talentos brasileiros brilharem e o ambiente de negócios do setor se fortalecer, com mais capital para investimento em empreendedorismo inovador.
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0: 10 horas 12 minutos. Bom dia, Grosmar. No Buriti do Alho, na Fazenda Veredinha. Bom dia também, Roseli, no bairro São José. Bom dia, Clô. Clésio Motivos, Etevaldo, Cacá, Adailton Cabeleireiro. Bom dia para vocês aí na Pré-Moldado Souza, também o pessoal na Top Gram. Agora tem Cristiano Neves. Pense antes de partir.

Foreigner, Waiting for a Girl Like You. Ouvimos também Roupa Nova, Só Quero Você, Cristiano Neves, Pense Antes de Partir. Agora 10 horas 24 minutos. Bom dia, Raimundo, Raimundinho na Alvorada. Bom dia também, Fabiana, Adão e Silvio Som na Bela Sombra. Bom dia aí, Anselmo, Malsemi, Gilson, Derme e Jair em Nova Santana. Agora tem Ismael Oliveira, Caminhos.

0: Ismael Oliveira Caminhos. 10:28.
1: Os organizadores do torneio de tênis Six Kings Slam, que estava previsto para outubro, anunciaram que o mesmo foi adiado para o período de 27 a 30 de dezembro. O motivo? Os ataques na Arábia Saudita. O ataque ao aeroporto internacional de Riad no último sábado deixou pelo menos 12 mortos e mais de 300 feridos. Esse torneio de exibição atrai os principais tenistas devido à sua premiação.
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4: E aí, pessoal? Fico feliz que você tá ligado com a gente. Hoje é quinta-feira, 15 de outubro de 2026. Eu sou Arthur Alves e está no ar o Tech Show. A computação imersiva e o design de telas para dispositivos portáteis ganharam um vislumbre revolucionário sobre o futuro dos computadores. De acordo com informações apresentadas pela Lenovo em seu relatório de inovações tecnológicas, a empresa exibiu um conceito funcional de notebook equipado com uma tela transparente de microLED. Segundo dados detalhados pela equipe de engenharia da marca, o painel oferece até 50% de transparência quando os pixels estão desligados, permitindo integrar o ambiente físico com elementos digitais sem a necessidade de óculos de realidade aumentada. Relatórios de testes de laboratório divulgados pela própria Lenovo mostram que a tecnologia microLED garante altos níveis de brilho e contraste, tornando a imagem perfeitamente legível mesmo sob luz solar direta.

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3: 10 horas 34 minutos. Bom dia para você no Parque das Árvores. Bom dia, Rosana.
4: Bom dia, Solano. Gostaria de escutar a música da Rede Menina e Unha Pintada, que é a Rosana do Parque das Árvores. Agradeço.

0: Banda Unha Pintada, Aceita Que Dói Menos. Ouvimos também a banda Desejo de Menina, Diga Sim Pra Mim.
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0: 10h41. Bom dia, Léo, Dodô, Eleni, Dona Joana Batista no Barreiro Preto. Bom dia a todos aí na Estiva, Amansador, Baixão, Barreiro Preto, Buriti do Alho. Bom dia também para vocês aí na Top Gram. Bom dia, Tuca, e a todos que aí se encontram. Agora, Serginho Pinheiro e Amado Batista, Perdoa.
3: Agora eu vou chamar para cantar comigo, dividir essa canção de amor. Meu amigo, meu ídolo, Amado Batista.

Ouvimos Demi Lovato, Cool for the Summer. Ouvimos também Yahoo, Somos a Luz do Amanhã. Comecei o bloco com Serginho Pinheiro e Amado Batista, Perdoa. 10:54. Bom dia, Francisco, na Fazenda Maciel. Está aí, Toque 10. Dona,

ouvimos Toque 10, Dona. 10h58.

Os candidatos à presidência da República, Flávio Bolsonaro, do PL, e Lula, do PT, cumprem compromissos nesta quarta-feira. Flávio vai a Porto Alegre, no Rio Grande do Sul, no fim da tarde, para um ato com governadores e senadores eleitos pelo PL na região sul. Em Brasília, Lula assina, no início da tarde, o decreto que regulamenta o marco legal da indústria de jogos eletrônicos. Nessa terça-feira, ele anunciou medidas para ajudar microempreendedores individuais a sair do endividamento. Na educação, prometeu um programa Pé de Meia para universitários se reeleito. Já Flávio Bolsonaro visitou o pai Jair Bolsonaro em prisão domiciliar em Brasília. Ao sair do encontro, conversou com jornalistas e declarou apoio à PEC que prevê o fim da escala 6x1 e que deve ser votada nesta quarta-feira no Senado. Em São Paulo, Flávio Bolsonaro recebeu o apoio do MDB à candidatura e participou do grande encontro associativo e de um jantar na sede da Fiesp. Da Rádio Nacional em Brasília, Renato Ribeiro.

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10: 11 horas, 5 minutos. Bom dia, Betinho, na Serralheria Ideal. Bom dia também para todos aí na Loja Danis, Damacon, Araújo Motopeças, Neycar Auto Center, Mecânica Rio, AutoSan, Borracharia e Oficina Oliveira, Borracharia Jatobá. Bom dia também para vocês na Nogueira Motos, Juca Motos. Bom dia, Genezinho, Romarinho Bike. Com vocês, Elton John, Nikita.

0: Elton John, Nikita.
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1: Não se deve colher plantas medicinais enquanto estiverem molhadas de chuva ou orvalho, pois o excesso de umidade retarda a secagem e favorece a decomposição das substâncias ativas, inutilizando a planta.
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0: Onze horas, 11 minutos. Bom dia aí para vocês na sintonia aqui deste programa. Tem seu Antônio Sodré aí na Nova Vista, também Carlos, Rosinha, Dona Maria. Bom dia também Hélio aí na Mata do Bom Jesus. Agora tem Fagner, Borbulhas de Amor.

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1: Leona Lewis, I got you. Ouvimos também Biafra, Antes que eu te esqueça. Comecei o bloco com Fagner, Borbulhas de Amor. 11 horas 24 minutos. Bom dia para todos aí do grupo Arte Samba. Bom dia também todo Cavaco em Nova Santana. Agora tem Ferrugem. Eu juro.

0: Obrigado!
1: Ouvimos Ferrugem, Eu Juro. 11 horas 28 minutos.
2: José Roberto Guimarães, treinador da Seleção Brasileira Feminina de Vôlei, anunciou que seu possível sucessor será Paulo Coco, que atualmente é seu auxiliar. Segundo Zé Roberto, sua saída vai acontecer após as Olimpíadas de 2028. Ele treina a Seleção Feminina desde 2003.
1: 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Falar com Suzy.
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4: A aplicação de algoritmos de aprendizado profundo na medicina de precisão está reduzindo prazos históricos para a identificação de patologias genéticas. Segundo informações contidas no relatório conjunto divulgado pelas biotechs AstraZeneca e Illumina, a parceria entre as empresas viabilizou um novo modelo de inteligência artificial capaz de analisar variações no DNA humano em tempo recorde. De acordo com dados publicados pelas equipes de pesquisa médica, o software analisa bilhões de bases genômicas em busca de mutações raras associadas a doenças cardíacas e autoimunes, entregando laudos diagnósticos em poucas horas, um processo que antes levava semanas de testes de laboratório. Comunicados da divisão de inovação da Illumina confirmam que o algoritmo foi treinado com bancos de dados de sequenciamento público e privado, alcançando um índice de precisão superior a 99% na detecção de anomalias cromossômicas. Especialistas do setor de saúde digital apontam que o avanço permite acelerar o desenvolvimento de centro na detecção de anomalias cromossômicas. Especialistas do setor de saúde digital apontam que o avanço permite acelerar

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3: 11 horas 35 minutos. Bom dia para você que está aí na Borracharia Oliveira. Bom dia, Terêncio.
4: Ei, Solon, manda a música para mim de Guilherme Silva, por favor, beleza? Vai aí, cuida.

0: Flávio Venturini, Noite com Sol. Ouvimos também o Guilherme Silva, Cê Lembra.
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2: Cuidado com os períodos mais quentes do dia. Nos dias de calor com o pet, evite passeios e dog walker nos horários mais quentes do dia. Dê preferência para locais sombreados, com muitas árvores e piso de grama, que não esquenta tão rapidamente. Não passeie com seu pet se o asfalto da rua estiver quente. Lembre-se que as patas dos cachorros são muito sensíveis e poderão esquentar rapidamente.
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0: 11 horas 44 minutos. Bom dia, Dona Branca, no bairro São José. Bom dia, Domingos, em Nova Santana. Bom dia também, Josi, no Parque Real. Dedé Quixote, no som do paredão.

0: KLB, Uma Noite de Amor. Ouvimos também o Dedé Quixote no som do paredão. Agora faltando apenas 9 minutos para o meio-dia. Neste momento eu vou encerrar o programa
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0: com o Andrew Donald e a música A Lot of Love. É uma versão dance music. Eu desejo a todos um bom dia e até amanhã. Tchau.

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Olá, agora meio-dia, mais 10 minutos. Multicultura começando pela 107.5 Educadora FM. Na produção de estúdio, Mariana Freire e Sandro Rodrigues. Boa tarde, Mariana e Sandro. Boa tarde também a Jackson Chacal aqui na operação de áudio. Bruno Chaga, social media da Educadora FM. Boa tarde para você que chega

0: Por unanimidade, o Tribunal Superior Eleitoral definiu que a presença de conteúdo ilícito em parte de uma propaganda eleitoral é suficiente para que toda a publicação seja removida. Foram julgadas 3 ações relatadas pelo ministro André Mendonça na sessão plenária desta terça-feira. Nas decisões, o plenário do TSE determinou a remoção de publicações no Instagram e na rede social X que associavam os candidatos à presidência da República Lula, do PT e Flávio Bolsonaro, do PL, ao crime organizado. Entre os casos julgados, os ministros decidiram manter decisão que determinou a derrubada de postagens no Instagram dos deputados federais Lindbergh Faria, do PT do Rio de Janeiro, e Rogério Correia, do PT de Minas Gerais, que associavam Flávio Bolsonaro a milícias, traficantes e integrantes de facções criminosas. O plenário também referendou a retirada de postagens que insinuaram respaldo de Lula ao crime organizado por ter apoiado um candidato a prefeito que foi alvo de uma operação da Polícia Federal. Uma das publicações divulgadas por Flávio Bolsonaro no Instagram reunia trechos de declarações de Lula fora do contexto original, intercalados com imagens de violência urbana, narcotráfico e organizações criminosas como o PCC e o Comando Vermelho. No entendimento dos ministros, acusações sem comprovação ou conteúdos fora do contexto que vinculam candidatos a organizações criminosas podem ultrapassar os limites da crítica política e justificar a retirada do material.
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15: As últimas do esporte você confere sempre aqui no nosso Radar Esportivo. Eu sou Kleber Salles e a gente começa falando do volante Thiago Mendes, do Vasco. Ele foi alvo de comentários racistas de torcedores do Boca Juniors nas redes sociais, gente. Antes da vitória vascaína por 1-0 na Bomboneira, o jogador compartilhou uma montagem feita com inteligência artificial em que aparecia rasgando o escudo argentino. Após a repercussão, apagou a imagem e pediu desculpas, afirmando que não teve intenção de desrespeitar o clube ou sua torcida. Em outra publicação, torcedores responderam com emojis racistas, hein? Eita, nós, rapaz, é complicado, viu? O cara foi provocar, né? Aí, enfim, mas aí pediu desculpas e tudo mais, né? Eu sou Kleber Salles e daqui a pouco a gente traz mais destaques do esporte para você aqui na nossa quinta-feira, hoje 15 de outubro.
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17: Meio-dia 19.

0: tudo bem contigo? Vamos conversar sobre saúde? Estamos chegando com o programa Momento Saúde. Vamos falar de prevenção, vamos falar de cuidado, vamos falar de coisa boa, vamos falar de saúde. Eu sou Sheila Bernardes e apresento o programa Momento Saúde. Hoje recebemos em nosso estúdio do programa o Dr. Flávio Kowalski. Ele que é médico gastroenterologista, médico do trabalho, endoscopista também. E já está aqui conosco para a gente falar de prevenção. Estamos no mês aí do outubro, Outubro Rosa, que faz esse chamamento para que as mulheres se cuidem. Chamamento para o autocuidado. Doutor Flávio, seja bem-vindo mais uma vez. Muito bom vê-lo e recebê-lo aqui no Momento Saúde.
1: Obrigado, Sheila. Como é que está? Tudo bem? Tranquilo? Espero que todos os ouvintes estejam bem, né? E vamos conversar mais uma vez aqui para tentar ajudar a população, né, nas suas dificuldades, que às vezes uma palavra que a gente mobiliza pode mudar alguma coisinha na cabeça e a pessoa começar a se cuidar um pouco melhor, ter uma boa qualidade de vida, né, e prevenir. Olha aí, só para você ter uma noção, tivemos uma perda, né, na música, né?
0: Verdade.
1: Exato, entendeu?
0: O netinho, né? Lutou muito, né?
1: Pelo que eu ouvi, eu não acompanho muito, né? Mas parece que foi... teve tumor, né? Então, diz que lutou bastante, né? Então, para evitarmos pegarmos logo no início os diagnósticos, a gente pode orientar aqui, né? A melhor forma de diagnosticar de forma precoce.
0: O Netinho, inclusive, trouxe à tona o uso de anabolizantes, que prejudicou muito a saúde dele. É muito comum as pessoas hoje buscarem o corpo perfeito e acabar fazendo uso sem acompanhamento, né? Olhando só casos da internet, se comparando de um jeito ou de outro e usando substâncias que pode até deixar a pessoa mais bonita, porém, dilacerar a saúde, né?
1: Ô Sheila, eu te falo que não é só anabolizantes. Tem algum caso de produtos de origem fitoterápica, que a gente muitas vezes não sabe a dosagem que se utiliza, né? Que elas podem desencadear processos de fígado também, entendeu? Associa com outras coisas, que, por exemplo, vírus, né? Tipo hepatite, etc. Faz uma hepatite medicamentosa. E não é só hepatite, tem pancreatite também que pode desenvolver. O índice de câncer de pâncreas, se você for ver, aumentou demais, entendeu? Então a gente tem que observar que está aumentando, e se sendo medicado de forma correta, com a dose correta, já é, a gente pisa em ovos, como diz o outro. Imagine utilizar uma medicação que não seria o mais adequado para aquele momento para adquirir, por exemplo, uma estética, né? Ou se não, uma medicação de fitoterapia, muitas vezes, ou uma medicação por conta própria, né? Que ouviu na internet, sem um respaldo de um profissional, que na hora que complica, aí... Eu sou coach, eu sou orientador, eu não atendo as consultas, só oriento, né? Ah, mas você usou de forma equivocada. Aí não adianta, né? Então tem que tomar muito cuidado com a automedicação, tanto na parte de hormônios, etc., quanto na parte de medicações manipuladas, né? Que são bem orientadas, muitas vezes são muito boas. A parte de fitoterapia, que tem que tomar de forma correta, bem orientada. Então, utilizar medicação de forma sem orientação médica e orientada por um bom farmacêutico também, e por isso que é obrigatório hoje nas farmácias farmacêutico, né? Então, é o adequado, né, Sheila?
0: É verdade. Doutor Flávio, qual a importância da pessoa observar o próprio corpo? Um carocinho que não existia, passou a existir. Um inchaço na garganta que não existia, passou a existir. Um incômodo no estômago que não existia, passou a existir. Uma dificuldade para ir ao banheiro que não existia, passou a existir. Esses sinais, eles devem ser observados com cuidado, com carinho, com critério. O que fazer quando o corpo começa a apresentar sintomas que antes não apresentava?
1: Significa que está uma coisa diferente, né? Pode ser coisas benignas, pode ser malignas também, né? Pode ser coisas casuais. Por exemplo, a gente fala na semiologia médica, que é na parte de estudo dos sinais, sintomas e exame clínico médico, a consulta começa com o paciente, ou com o cliente chegando à tua mesa primeiro. Então você vai ver se ele está deambulando direito, se ele está andando direito, se ele está mancando, se tem alguma alteração na face, na rima, etc. No pescoço, que muitas vezes tem esse nódulo no pescoço, entendeu? Bócio, que é aquele papo, entendeu? Isso são tudo indicativos de doenças. Aí, agora você chega no espelho, observa que tem um abaulamento. Abaulamento nas mamas, por exemplo. Você tem que ficar atento, fazer o autoexame, verificar se é uma nódula, procurar um médico, né, para começar a tua triagem. Entendeu? Obstipação. A pessoa, por exemplo, sempre teve o intestino direitinho. Aí começa a ter obstipação, quer dizer, não consegue evacuar direito. Como diz o outro, não consegue ir aos pés, né? Um sinal de alerta que eu sempre pergunto como que são as fezes. É uma vez por dia, duas vezes por dia, é uma vez a cada dois, três dias, quantas vezes é o cocô? Como é a forma do cocô? Ah, mas eu não olho o vaso. É muito importante, quando você for ao banheiro, olhar a forma das fezes. Por exemplo, se é uma fezes bem construída, não totalmente dura, mas um pouco dura, amolecida. A cor, por exemplo, que é marronzada, entendeu? Se tem sangue, não é normal. A hemorroida, o médico que vai te falar se é hemorroida ou não, entendeu? Outra coisa, você vai olha no vaso sanitário, se tem tipo uma gordura, se tem muco é tipo uma gosma, se tem, por exemplo, se tem tipo uma gordura, um óleo, sabe? Então você já sugere um distúrbio de não absorção digestivo, que seria, pode pensar numa pancreatite crônica associada aí com alcoolismo. A pessoa toma bebida alcoólica todo dia, aí o cocô está lá com um pouco de gordura no cocô, um óleo assim, né? Você já pode pensar numa pancreatite crônica, não aguda, que muitas vezes ela não tem sintomas, porque ela é a crônica, né? Então, sangue na urina, vai lá fazer sangue na urina, tá urinando. Com relação à parte, se você está matando o teu desejo de urinar, entendeu? Ou se você está sentindo que você vai fazer xixi e não consegue eliminar todo o xixi. Então, são todos vários observações que você tem que ter com relação ao teu corpo. Tem muita gente que tem preconceito de olhar o xixi, o cocô. Não pode ter, não. Eles são seus. Entendeu? Por isso que
0: faz
1: a gente.
0: Faz parte, né?
1: Faz parte. E outra coisa, sempre a gente orienta quanto vaso sanitário, utilização para observação clínica, né? É branco. Porque muitas vezes num vaso sanitário escuro, num bronze, fica mais difícil verificar essas alterações. A escovar os dentes, sangra os dentes. Tem sangramento nos dentes. E mesmo na escovação, você abre a boca e olha que tem um azulado na tua gengiva. Então, são muitos dados, o Sheila. A gente fala aqui primeiro anamnese, depois exame físico, depois uma hipótese diagnóstica, para chegar a um bom diagnóstico. Se você pula essas etapas, não dá certo. Entendeu?
0: Muito importante. Quero mandar um abraço para Dalva. Ela está
1: abraçando, Dalva. Deus abençoe.
0: Nos ouvindo. Ela disse: Sheila, minha garganta, esse tempo mais quente, né, quando está muito quente, acaba sumindo a voz. Eu fico sem voz. O doutor Flávio poderia dar uma orientação sobre isso?
1: Olha, Dalva, pode ser várias hipóteses, né? Então, quando ela fica muito seca, assim, esse clima seco, ele pode paralisar um pouco a corda vocal e ficar meio rouco, entendeu? Por isso é grande importante se hidratar, entendeu? Então, clima seco, calor, pode alterar processos alérgicos, poeira, tudo altera com relação à corda vocal, entendeu? Alterando a corda vocal, você vai ter rouquidão, vai falhar a tua fala, por exemplo, mas às vezes é um dado importante. Se você fuma, ou é companheira de um fumante, e nota que de a certo tempo começou a alterar a tua voz, entendeu? Então é um sintoma de alerta, entendeu? Por causa, às vezes, você ou é um fumante, ou é um fumante passivo, entendeu? Então, por mais que você não fume, mas alguém que fume, você às vezes fuma indiretamente, é um fumante passivo. Então, alterou a voz, se você fala demais, também resseca a corda vocal, resseca a garganta, a língua. Agora, por exemplo, eu estou falando muito rápido e com a boca seca. Por quê? Fala demais. Uma das formas de transpiração do corpo é através da boca. A gente tem as perdas sensíveis e insensíveis. As perdas líquidas e sensíveis é a urina, cocô, etc. E as insensíveis é tipo quando fala, a gente solta aquele vaporzinho, entendeu? Então são essas perdas insensíveis. Então a gente tem que hidratar muito bem, Sheila. Dalva, então experimenta falar quando você estiver assim, hidratar um pouco mais, entendeu? Falar um pouco menos para evitar esse ressecamento da corda vocal. Refluxo pode também alterar isso aí. Pessoa que está um pouco de excesso de peso, ou se não, ela é muito magra e tem histórico de refluxo, pode alterar isso aí, a corda vocal, fazer um edema ali na região das cordas vocais e às vezes falhar a voz, entendeu? O professor tem muito disso, sabe?
0: Os profissionais que usam muito, né, a voz. Falando em prevenção, na sua área de atuação, doutor Flávio, o senhor que é gastro, fala pra gente quais são os exames que são importantes fazer e a partir de qual idade. Por exemplo, muitas pessoas falam, ai meu Deus, vou ter que fazer a colonoscopia. Quem que tem que fazer a colonoscopia e a partir de qual idade?
1: Sheila, a colonoscopia, ela é muito importante por causa do segundo, é o segundo maior causa, incidência, né, de câncer tanto no homem quanto na mulher. Na mulher é o primeiro câncer de mama, indiscutivelmente. Depois vem câncer de cólon, depois vem de útero. Aí, mas Papa Nicolau, as mulheres normalmente fazem todo ano, entendeu? Então, se você for pensar por esse lado, o intestino está um pouco sendo negligenciado, né? No homem, câncer primeiro é de próstata, segundo é de intestino. Então, todo mundo fala, tem que fazer o toque retal, mas você fala em intestino, ele tem muito preconceito por causa do intestino. Se já tem através do toque retal para próstata, para o cólon mais ainda. Então é a segunda causa principal de câncer, né? Tanto no homem quanto na mulher. E está aumentando. A causa principal de câncer, né? Tanto no homem quanto na mulher.

0: né? Outra coisa, não se tem uma idade certa para se fazer. Em casos quando? Sintomas de alerta. O cocô teve sangue, teve aqueles sinais que eu já te falei. Bolinha tipo ovelha. E pastoso, alteração, ele era duro, ficou muito pastoso. Ou ao contrário, era pastoso, ficou muito duro. Então, sinais de alerta, principalmente sangue, são indicativos. Há pouco tempo, o SUS padronizou o teste de sangue oculto fecal, que muitas vezes você tem sangue no cocô e não vê. Então, é um exame preventivo que ajuda. Tendo sangue, você vai fazer a colonoscopia. De regra geral, quando não se tem sintomas de alarme, é o seguinte: quem tem histórico de câncer de colo, de intestino na família, com 40 anos a colonoscopia. Antigamente era 45, baixou para 40. Quem não tem histórico de câncer do aparelho digestivo, né, na família, é 45 anos. Antigamente era 50 anos. Isso de regra geral. Ah, mas ele tem sangue nas fezes, alteração do trato. Vai falar, mas eu não tenho 40 nem 45. É claro que você vai fazer. Entendeu? É sempre adequado, muitas vezes, complementar com uma endoscopia, né? Entendeu? Que a endoscopia daria a visão por cima e por baixo. Só ficaria trecho do meio, que aí é um exame mais delicado, que seria cápsula endoscópica ou enteroscopia, tá? Mas o índice de tumores nessa região é muito baixo. Uma colonoscopia feita desde o ânus até passando no íleo, chegando na região ileal ali, verificando se não tem alteração na papila, passa ali na papila ali, olha o íleo, se não tem nada, isso aí já ajuda bastante, porque é parte do intestino delgado. Uma endoscopia, você chegando até duodeno, daí faz a manobra ali no joelho do duodeno, que a gente chama, né? E faz uma manobra de tração do intestino, do estômago ali na região do intestino delgado, você consegue ver mais embaixo. Você faz uma manobra de colonoscopia dentro da endoscopia, aí você consegue ver mais embaixo. Então, o início você consegue ver e o finalzinho você consegue ver. Pode ter no meio? Pode ter no meio do intestino delgado. Pode, mas é uma região muito mais difícil de ter tumorações. O que que aumenta a incidência de câncer de intestino? Retocolite ulcerativa, doença de Crohn, que são doenças inflamatórias intestinais, pólipos intestinais, entendeu? Fez uma endoscopia, deu um pólipo, você tem que observar que tipo de pólipo que é. Se é um pólipo adenomatoso ou se é um pólipo hiperplásico. Se for pólipo hiperplásico, não tem muito problema. Agora, se for um adenomatoso, ele é um que pode malignizar, que pode se tornar câncer. Aí você quantifica qual o grau. Leve, moderado ou alta displasia. Entendeu? E aí vai. Entendeu? E no mesmo critério, a endoscopia para verificar se você tem alterações, principalmente quem tem doença do refluxo gastroesofágico, tem que verificar se tem esôfago de Barré, que é uma condição pré-maligna. Entendeu?
1: Isso, muito importante tudo isso. Quem sente, a gente vem falando aqui de sintomas que não devem ser ignorados, tem que ficar de olho. Vou te oferecer uma água, doutor Flávio, volto com você já já, para a gente continuar falando de saúde e de qualidade de vida.
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3: Meio-dia e 39.

Estamos de volta com o Momento Saúde, com o Dr. Flávio Kowalski aqui no estúdio, mandando um abraço para a Arlete, que está nos escutando nesse programa de hoje. Um beijo, viu, Arlete? Obrigada pela sua companhia, Joana.

0: Obrigada, Joana, pela sua companhia. Também a Sueli, sempre com a gente, né, Su? Um grande abraço. Falando em prevenção, quem já chegou a essas alturas do ano, a gente já está aí no mês 10, já tem panetone nos mercados, nas padarias. Isso anuncia que o ano está acabando. Quem ainda não fez nenhum exame e pensa assim, ah, mas eu não estou sentindo nada, então não precisa. Qual é a sua mensagem,
1: Sheila? Sheila, a prevenção, ela não deve ser ou no início, ou no final, ou no meio. Ela tem que ser durante todo o ano. Entendeu? É claro que nós temos na cabeça que antes do final do ano a gente já faz um check-up para o outro ano já começar zerado, entendeu? Mas na nossa cabeça ela tem que ser constante, tá? É claro que isso nos impulsiona, vamos cuidar um pouquinho, nós estamos chegando ao final de um ano, vamos nos cuidar um pouquinho mais para esse final de ano, entendeu? Ocupar esse outubro rosa, né, que nós estamos hoje, que é um incentivo a conscientizar que não é só um tipo de câncer, são vários tipos. E outra coisa, que nós temos que nos cuidar não só para evitar um tumor, que seja um tumor maligno, mas também outras doenças, diabetes, pressão alta, são doenças previsíveis, entendeu? Que nós podemos buscar através de alguns exames, glicemia, hemoglobina glicada, pode buscar medição das pressões, entendeu? Então, buscar de forma geral uma melhor qualidade de vida através de exames especializados, né, com consultas, e até mesmo com a parte clínica. Com a parte clínica, passa com o médico, o clínico, ele diagnostica e a gente se aprofunda. Só isso, então. Não tem muito segredo, sabe, Sheila? O segredo é buscar uma qualidade de vida melhor. Como eu já citei, usar os 8 remédios naturais, água, comida adequada, sol, descanso, como eu já citei várias vezes aqui. São as coisas naturais que nós encontramos, fazer um exercício, confiança em Deus, temperância, vai comer, não come para a semana inteira, come só para aquela refeição, porque daqui a 2-3 horas você vai comer de novo, entendeu? Então tem tudo isso daí, que isso ajuda na prevenção de doenças.
0: Parece simples, mas ajuda, né?
1: Nossa, é muito bom, com certeza.
0: Doutor Flávio, obrigada, viu, pela sua vinda. É sempre uma satisfação encontrá-lo. Obrigada pelas informações, pela atenção e pelo carinho com que trata também os nossos ouvintes que acompanham o programa Momento Saúde, que são o nosso maior patrimônio, são os nossos ouvintes. Muito obrigada e até a próxima.
1: Sheila, reforçando, né? O melhor que eu posso deixar, que a gente pode deixar de legado numa vida, é as coisas boas. Então, se eu não puder compartilhar o que eu sei, o pouco que eu sei, perante a glória de Deus, que é tão grande, se eu não posso compartilhar um pouco, fica difícil. Entendeu? Então, eu tento ajudar o próximo na medida que o que eu sei eu posso compartilhar nesse momento. Tá? Claro, posso no consultório, na policlínica, ou dentro do consultório, lá na Provit, posso ajudar durante uma endoscopia, colonoscopia, com certeza. Mas eu falando aqui, eu te garanto que é um instrumento modificador da vida humana. E isso apega mais gente do que eu atendendo até individualmente uma pessoa.
0: Concordo plenamente. Um abraço e saúde pra gente.
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5: De volta por aqui para falar de esporte e o volante Eric Pulgar do Flamengo e o presidente do Fluminense, Matheus Montenegro, foram denunciados pelo Superior Tribunal de Justiça Desportiva após o clássico de domingo. Pulgar será julgado por uma entrada violenta no atacante Rodrigo Castilho do Fluminense, punida apenas com cartão amarelo durante a partida. Ele pode pegar de 1 a 6 jogos de suspensão. Já Montenegro responderá por reclamações ofensivas contra a arbitragem e poderá ser suspenso por até 180 dias. Os dois serão julgados hoje, viu? É, rapaz. Eu sou Kleber Salles, esse foi o nosso Radar Esportivo, né? Daqui a pouco a gente volta trazendo mais destaques do mundo da bola para você.
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3: Meio-dia e 48.

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2: Uma pesquisa do Museu Paraense Emílio Guelde apontou a existência de 6 novas espécies de moscas na Amazônia brasileira. O estudo, em parceria com a Universidade Federal do Pará e a Universidade Federal Rural da Amazônia, surgiu a partir de 3 coleções de insetos brasileiras, guardadas entre 10 e 36 anos. As coleções são do INPA, Instituto Nacional de Pesquisas da Amazônia, da UFPR, Universidade Federal do Paraná e do próprio Museu Paraense Emílio Guelde. Caroline de Souza, uma das autoras da pesquisa, destaca a importância da descoberta.
3: Ela amplia um conhecimento sobre um grupo de moscas muito diverso, especialmente na Amazônia. E quando a gente descreve uma espécie nova, damos a ela um nome, apresentamos suas características e fornecemos informações que permitem que outros pesquisadores possam reconhecê-la. E isso cria uma base para estudos futuros sobre ecologia, sobre distribuição e sobre importância ambiental. Essas moscas também participam na decomposição de matéria orgânica animal e, por isso, algumas espécies dessa família possuem interesse para entomologia forense, ajudando, inclusive, na resolução de crimes violentos.
2: O estudo também apresenta informações sobre a distribuição geográfica de outras 6 espécies de moscas, como explica Caroline de Souza.
3: 2 espécies foram registradas pela primeira vez no Brasil, 3 foram encontradas pela primeira vez na Amazônia brasileira, a última teve a distribuição ampliada na Amazônia para o estado do Acre. Essas informações então ajudam a gente a preencher lacunas no mapa de distribuição, mas também ajudam a gente a orientar novas pesquisas e contribuir para estudos de biogeografia e conservação, por exemplo.
2: A pesquisa destaca ainda a relevância das coleções científicas para o conhecimento da biodiversidade, o importante papel das moscas no equilíbrio dos ecossistemas, como polinizadoras, parte da cadeia alimentar e predadoras.
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10: De volta aqui no Radar Esportivo e apresentado oficialmente como novo técnico do Corinthians, Clarence Seedorf rebateu as críticas aos seus números como treinador. Em 63 partidas, o holandês soma 20 vitórias, 17 empates e 26 derrotas. Ele argumentou que os resultados precisam ser analisados conforme o contexto de cada equipe e destacou que muitas vezes assumiu trabalhos em andamento. Seedorf estava há 7 anos sem treinar e chega ao Corinthians com a missão de afastar o clube da zona de rebaixamento do Campeonato Brasileiro. Eu sou Kleber Salles e volto daqui a pouco com mais informações no seu rádio. Continue ligado, hein?
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12: 1 e 3.

0: 1h13.
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2: Alô, você! Salve, salve, turma! Tô chegando, tô aqui, ó, pra atualizar você com os babados dos famosos com o nosso Fofoqueira, que tá só começando. Muito prazer, eu sou o Silva Júnior, mas pode me chamar de seu amigo bem informado. Hoje é quinta-feira brasileira, 15 de outubro de 2026. Hoje que é dia dos professores, hein? Parabéns aos nossos mestres professores! Gente, e o primeiro babado, a primeira tricotada aqui do Fofoqueira? Eu já vou desfilando meu veneno. O relatório financeiro do episódio de Michael Jackson, ele foi divulgado no site TMZ, né? O TMZ, como queira. Detalhou que os herdeiros do rei do pop e também a sua mãe movimentaram quase 98,6 milhões em despesas ao longo de 2024. O documento apresentado pelo administrador John Branca, responsável por gerir um patrimônio avaliado em mais de 5 bilhões de reais, expõe detalhadamente como os recursos foram distribuídos entre a família. Paris Jackson recebeu cerca de 31,3 milhões de reais, montante destinado a impostos, viagens, armazenamento de veículos e reparos em sua residência. Bryson Jackson contabilizou aproximadamente 31,8 milhões, com grande parte direcionada para o pagamento de tributos e despesas com combustível. Já Bette Jackson, ele recebeu cerca de 15,4 milhões de reais cobrindo taxas condominiais e também, claro, impostos anteriores a pedágios, que também contam nesse montante. Além dos filhos, né, Catherine Jackson, a mãe do cantor, recebeu mais de 19,9 milhões para custear eventos, manutenção de propriedades e assessoria jurídica. O relatório completo também incluiu despesas diversas como serviços funerários, cemitérios, estacionamento com manobrista e até a contratação de confeitarias e produtos de chocolate. O balanço financeiro detalha ainda custos operacionais e festivos do espólio, consolidando a gestão contínua do legado do artista. No exterior, eu aumento, mas jamais invento. Daqui a pouco tem mais um bloco do Fofoqueira, se liga!
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3: 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Tchau.

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3: A Fadinha está de volta às pistas. Raíssa Leal inicia nesta quarta-feira sua participação no Mundial de Skate Street 2026 em Assunção, no Paraguai. A bicampeã mundial busca pontos importantes para o ranking olímpico. Com os olhos já em Los Angeles 2028, Raíssa Leal, que ocupa a oitava posição no ranking, é um dos destaques brasileiros na competição que distribui vagas para os próximos Jogos Olímpicos.
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16: 1h33. 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
17: Muito bem, voltamos com mais um bloco do meu, seu, nosso Fofoqueira, destacando as notícias, os babados dos famosos, as últimas, e bora tricotar mais uma vez. Após meses de silêncio e polêmicas envolvendo o cantor Zé Vaqueiro e também a influenciadora Mila, circularam nas redes sociais e também Ingra Soares, que rompeu o pacto de discrição e fez um desabafo contundente nas redes sobre o seu ex-marido. A influenciadora criticou a nota emitida pela assessoria do cantor e revelou que, enquanto publicamente a situação é tratada de uma forma nos bastidores, o artista a procura constantemente. Segundo ela, foi essa postura voltada à vida de solteiro e a falta de respeito que motivou o fim do casamento. Ingra também contou que chegou a reconsiderar a separação pressionada para lutar pela família, mas desistiu devido ao desgaste emocional, afirmando que suportou os ataques em silêncio para preservar o filho em comum. Ela declarou estar esgotada de sustentar uma postura pacífica sozinha, encerrando a sua exposição sobre o caso após expor as cobranças psicológicas que tem enfrentado. Isso aí vai dar pano pra manga ainda, hein? Gente, eu aumento, mas jamais invento. Daqui a pouco eu volto com a última tricotada de hoje aqui no Fofoqueira. Se liga!

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1: Nós que fazemos o Forró Mastruz com Leite, agradecemos de coração a presença de todos vocês nesse show de 10 anos de sucesso.

0: 1h55.
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2: Oi, oi, oi, oi, oi, oi, oi, tô no pedaço de novo. Último bloco, reta final aqui do Fofoqueira, desta super quinta, dia 15. Bora tricotar mais uma vez? O apresentador Rodrigo Faro abriu o jogo sobre sua rotina de cuidados com o condicionamento físico durante participação no quadro Tapago do programa Esporte Espetacular, dividindo o tempo entre a televisão, a família, os negócios e as redes sociais. Faro destacou que a prática de exercícios e o ganho de massa muscular representam uma transformação importante em sua vida. O apresentador resumiu a experiência com a frase: é a beleza da força, evidenciando os benefícios do treinamento de resistência para o vigor físico e a saúde. Em entrevista, ele também abordou que consegue conciliar a intensa agenda profissional com os cuidados com o corpo, mantendo a disciplina nos treinos. À frente do reality Herança em Jogo, exibido pelo Globoplay, o artista continua chamando a atenção do público pela dedicação à rotina fitness e ao bem-estar, servindo de exemplo de longevidade e disposição na carreira artística. Cara, o fato é que o Rodrigo Faro sempre teve um porte físico legal, bonito, não adianta dizer que não, né? Eu lembro da novela América, em 2005 ainda, que ele já era, né, um cara, né, bem fisicamente, e isso já arrancava elogios do público feminino, principalmente da época. Tem que se cuidar, tem que cuidar do corpo, afinal de contas a gente mora nele. Gente, eu aumento, mas jamais invento, amanhã tem mais Fofoqueira, grande abraço, fiquem todos com Deus.
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0: Obrigado.
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2: A forma como você respira imediatamente após as refeições tem um impacto direto sobre o conforto do seu estômago. Especialistas em fisiologia da Universidade de Stanford destacam que a prática de respirações profundas utilizando o diafragma estimula mecanicamente o nervo vago, promovendo o relaxamento do trato gastrointestinal. Quando respiramos de forma curta e acelerada, mantemos o corpo em estado de alerta, o que desvia o fluxo sanguíneo do sistema digestivo para os músculos, causando sensação de estufamento e má digestão. Praticar alguns minutos de respiração lenta, expandindo o abdômen ao inspirar e soltando o ar suavemente, otimiza o trabalho do estômago e acelera os processos metabólicos. Pequenos ajustes na respiração após comer transformam o seu bem-estar digestivo de maneira simples e imediata. Cuide-se bem. Pequenos cuidados, grandes mudanças.
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14: O ex-jogador colombiano Carlos Valderrama surpreendeu os fãs ao raspar a cabeça e abandonar sua famosa cabeleira loira, viu? A transformação foi realizada por sua esposa, Elvira Redondo, e divulgada nas redes sociais. Conhecido mundialmente pelo visual marcante, Valderrama virou um dos grandes símbolos do futebol colombiano e disputou 3 Copas do Mundo em 1990, 1994 e 1998. Durante sua passagem pela Liga Norte-Americana, no ano de 1996, torcedores chegaram a usar perucas louras em sua homenagem, viu? É, rapaz, então tá aí, Valderrama cortou aí os seus famosos cabelos, hein? É uma lenda do futebol. Eu sou Kleber Salles e vou ficando por aqui com o nosso Radar Esportivo, de volta amanhã, trazendo mais destaques do mundo da bola e curiosidades também, por que não, né? Grande abraço e até lá!
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17: O BTS vai se apresentar em São Paulo nos dias 28, 30 e 31 de outubro. A apresentação será no estádio do Morumbis. E as ruas no entorno da arena terão bloqueios nos dias dos shows. Apenas moradores previamente cadastrados e fãs com ingresso válido para o show do dia poderão passar pelos bloqueios.
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21: 14 horas e 17 minutos aqui na Rádio Novo Amanhecer FM, programa Conexão 104 com você. Hoje, dia 15 de outubro de 2026, hoje é o Dia Nacional do Professor, Dia do Caçador, Dia do Juiz de Casamento e Dia de Santa Teresa d'Ávila.

Rádio Novo Amanhecer FM, 14 horas e 25 minutos. Programa Conexão 104 aqui na Rádio Novo Amanhecer FM, nessa tarde, hoje tarde do dia 15 de outubro de 2026. Hoje é o dia do Nacional do Professor. Parabéns aí a todos os professores, dia do caçador, dia do juiz de casamento, dia de Santa Teresa d'Ávila. 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
3: Associação Sorriso de Futsal, a ASF, está entre as 8 melhores equipes do Campeonato Brasileiro de Futsal 2026. A equipe garantiu sua vaga nas quartas de final após um empate. O próximo desafio será contra o Atlético Piauiense, atual campeão brasileiro e líder da primeira fase. A ASF busca surpreender e avançar para a semifinal da competição nacional.
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4: 14 horas e 38 minutos aqui na Rádio Novo Amanhecer. Uma ótima tarde para você sintonizado aqui em nosso programa.

0: Já está disponível na internet o primeiro trailer de Nárnia, o Sobrinho do Mago. Primeiro capítulo da nova adaptação de As Crônicas de Nárnia. A Netflix tem o objetivo de levar todos os 7 livros da saga para as telas. Nárnia, o Sobrinho do Mago, vai estrear no dia 11 de fevereiro, primeiro nos cinemas.
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0: Lindo! Obrigada, Yasmin Santos!
1: Obrigada, amiga. Deus te abençoe, tá?
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2: Olá, é hora de ficar bem informado. O Info News está no ar. Hoje é quinta-feira, 15 de outubro de 2026. Eu sou o Silva Júnior e essa é a notícia de agora. A regularização fiscal do cidadão ganha um canal direto e desburocratizado a partir de hoje em todo o Brasil. A Receita Federal do Brasil iniciou o envio de notificações exclusivas pela caixa de mensagens do aplicativo gov.br para contribuintes que possuem pendências na declaração do imposto de renda ou inconsistências cadastrais no CPF. O serviço tem como objetivo alertar a população antes da aplicação de multas formais ou então da suspensão do documento civil. A Receita esclarece que o aviso serve para que o próprio cidadão corrija as informações pelo ECAC ou no aplicativo Meu Imposto de Renda, sem a necessidade de comparecimento presencial às unidades de atendimento. As autoridades reforçam o alerta de segurança. A notificação oficial no aplicativo do governo não traz chaves de pagamento via Pix, nem anexos para download. Caso receba mensagens por e-mail ou aplicativos de conversa cobrando taxas de regularização, o cidadão deve ignorar o contato, pois trata-se de tentativa de golpe. Daqui a pouco eu volto com mais um bloco do Info News, deixando você bem informado.
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3: As últimas notícias dos famosos estão aqui no nosso Pronto, Falei. Eu sou Kleber Salles, hoje quinta-feira, 15 de outubro de 2026. Olha, a Jojo Todinho perdeu a paciência com uma seguidora que criticou o espaço reservado aos seus cachorros, viu, gente? Nas redes sociais, a influenciadora disparou que os animais vivem melhor do que a própria crítica. É, do que a própria seguidora lá, né? A Jojo explicou que os cães podem circular pela casa, mas tem um espaço próprio, mantido limpo diariamente, com água filtrada. Ela afirmou que ama e cuida muito bem dos animais, mas defende que cada um tenha seu lugar. Eita, nós, hein? A Jojo tá que tá, né, rapaz? Tá que tá. Ela, essa aí, não leva desaforo pra casa, não, hein? Eu sou Kleber Salles, esse foi o nosso Pronto Falei.
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0: amiga virou cunhada, viu?
1: Rádio Novo Amanhecer FM, 1517, aqui na 104,9, Michel Teló, amiga da minha irmã. Tivemos também Hugo e Tiago, ninguém tem nada com isso. Tivemos também Adrian Gubitz com a música Classic. 1518 aqui na Rádio Novo Amanhecer FM, agora tem o som do Coldplay.

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4: Corinthians tem um novo comandante. O holandês Clarence Seedorf foi apresentado nesta quarta-feira como novo treinador do Timão no CT Doutor Joaquim Grava. Seedorf chega com a missão de tirar o alvinegro da incômoda situação na zona de rebaixamento do Campeonato Brasileiro, buscando reverter uma sequência de 8 derrotas seguidas.
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Rádio Novo Amanhecer FM, agora são 15h33, Conexão 104, Thaís Cidade Negra, a estrada. Agora tem Nelly Furtado.

Rádio Novo Amanhecer FM, 15 horas e 40 minutos, aqui na 104,9. Festa no Salão de Manuel, no Amansador, será nesse sábado, dia 17, a partir das 21 horas, com o grupo Forró Raiz. Vá dançar e ser feliz. Organização Associação de Mulheres Brotenses. A Oliveira Contabilidade informa que está de plantão e pede a todos os contribuintes que compareçam para retirarem os interesses que lá se encontram.

0: A academia vai divulgar no dia 16 de novembro os nomes indicados para o Grammy 2027. E segundo um site de apostas, as 8 músicas cotadas para o Prêmio de Música do Ano são Returning to Myself, de Brand Carlile, And I Need, de Olivia Dean, Choosing Texas, de Ella Langley, I Just Might, de Bruno Mars, Ray com Where's My Husband, Olivia Rodrigo com The Cure, Taylor Swift com The Fate of a Filha e Don Toliver com E85. Agora é esperar pra ver.
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2: 15 horas e 46 minutos aqui na Rádio Novo Amanhecer FM. 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
1: 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Olá, voltamos com mais um bloco de informações aqui no Info News desta quinta-feira, dia 15. E essa é a notícia de agora. Uma transformação direta na rotina de estudantes e profissionais graduados entra em vigor em todas as instituições de ensino superior do país. O Ministério da Educação publicou uma portaria que padroniza o sistema de emissão e registro do diploma digital com tecnologia de validação em tempo real. A medida elimina a cobrança de taxas de emissão da primeira via em papel e reduz o prazo de entrega do documento de 90 dias para no máximo 15 dias úteis após a colação de grau. O novo formato utiliza assinatura eletrônica avançada e código QR conectado diretamente à base de dados do governo federal, permitindo que empresas e órgãos públicos confirmem a autenticidade do curso imediatamente durante processos seletivos e concursos. Segundo a Associação Brasileira de Mantenedoras de Ensino Superior, a inovação combate a venda de diplomas falsificados e facilita a vida dos formandos que precisam apresentar a documentação para registro em conselhos profissionais ou contratações de trabalho no mercado. Daqui a pouco eu volto com mais um bloco do Info News. Fique ligado.
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3: E a atriz e modelo, né? A atriz e modelo Maria Alexandre emocionou os seguidores ao homenagear o filho Zion, de 17 anos, fruto de seu casamento com o cantor Fábio Júnior. A publicação reuniu fotos antigas e atuais do rapaz, que raramente aparece nas redes sociais da mãe. Mari declarou que, mesmo com o crescimento do filho, ele será sempre sua criança. Os dois viveram muitos momentos juntos e a atriz celebrou a alegria de ser mãe. Amor de mãe não tem idade, disse aí a Maria Alexandre, né? É, ela que, né, teve um relacionamento aí com o cantor Fábio Júnior, que tem aí, além dele, né, mais 3 filhos, né? É, o Fábio Júnior aí, o que tem, tá meio brigado lá com o Fiuk, né, rapaz? O Fiuk que tá, não quer nem falar com ele, enfim, tá meio, a situação deles aí não tá tão boa, né, que é o filho mais velho, no caso. Eu sou Kleber Salles e volto daqui a pouco aqui, hein, trazendo mais destaques do mundo dos famosos.
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3: O Coritiba pode ter uma nova peça-chave para a reta final do Campeonato Brasileiro. O técnico Fernando Seabra encontrou no atacante Renato Marques uma nova opção para a função de camisa 10. Renato Marques, de 22 anos, voltou a ser utilizado no último jogo e vem sendo preparado para atuar mais recuado, buscando ocupar os espaços no meio-campo do Coxa.
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0: 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A Oliveira Contabilidade informa que está de plantão e pede a todos os contribuintes que compareçam para retirarem os ITRs que lá se encontram. Festa no Salão de Manuel, no Amansador, será neste sábado, dia 17, a partir das 21h, com o grupo Forró Raiz. Organização Associação de Mulheres Brotenses.
1: O serviço de streaming Prime Video anunciou que o cineasta Paul Verhoeven, que dirigiu o primeiro filme de Robocop, está envolvido na série do serviço de streaming. Em breve, teremos o início da pré-produção. Lembrando que Robocop será interpretado por Dan Stevens.
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2: Olá, voltamos com mais um bloco de informações aqui no Info News, edição desta quinta-feira. E essa é a notícia de agora. Uma alteração de grande interesse para quem trabalha no setor de transporte altera as regras de renovação do documento de dirigir em todo o Brasil. A Secretaria Nacional de Trânsito atualizou as diretrizes para a realização dos exames de aptidão física e mental exigidos na renovação da Carteira Nacional de Habilitação para condutores que exercem atividade remunerada nas categorias C, D e E. A nova regra unifica o cronograma dos exames toxicológicos periódicos ao prazo de validade da CNH, evitando a aplicação de multa surpresa por perda de prazo intermediário. Além disso, o órgão atendeu a uma demanda antiga dos motoristas de aplicativo e caminhoneiros, permitindo o agendamento prévio dos exames de saúde diretamente pela carteira digital de trânsito, com desconto na taxa para quem efetuar o pagamento via sistema eletrônico. O Ministério dos Transportes ressalta que a atualização desburocratiza a rotina dos profissionais do volante, mantendo o rigor da fiscalização nas rodovias. Daqui a pouco eu volto com o último bloco de informações aqui no Info News. Fique ligado.
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6: Mais uma edição aqui do nosso quadro Hora do Consumidor, hoje quinta-feira, 15 de outubro de 2026. E a pergunta agora é do Rodrigo de Salvador, na Bahia. Ele disse que uma loja colocou um cartaz dizendo promoção imperdível, mas não informou claramente o preço anterior. Existe alguma regra para esse tipo de publicidade? Olha, Rodrigo, a publicidade precisa apresentar informações que permitam ao consumidor entender claramente a oferta. O artigo 37 do CDC proíbe publicidade enganosa, inclusive aquela que, por omissão de informação essencial, possa induzir o consumidor ao erro, viu? Quando encontrar uma promoção, procure conferir preço, condições e eventuais restrições antes de comprar, né? Fica aí a nossa dica para você. Eu sou Kleber Salles e esse foi o nosso quadro A Hora do Consumidor. Daqui a pouco a gente volta.
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9: 17 horas e 2 minutos aqui na Rádio Novo Amanhecer FM. Uma ótima tarde.

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3: Pois é, gente, e na última terça-feira, né, a música perdeu aí um dos grandes nomes, o cantor Netinho da Bahia, que fez um grande sucesso com a música Mila, né? Nos anos 90, todo mundo cantava, foi uma febre na época, né? A Xé Music e o Netinho, com todo o seu carisma, né? Mas você sabia que a personagem da música Mila existiu de verdade? Pois é, a canção, que é um dos grandes sucessos do Axé na voz do Netinho, foi inspirada em um romance de verão vivido pelo compositor Mano Góes na Bahia, nos anos 80. O relacionamento durou cerca de 3 meses, até a jovem se mudar para Recife. Anos depois, os dois se reencontraram em Salvador, mas já estavam casados. A música foi lançada em 1996 e marcou gerações. Uma história de amor que virou sucesso nacional. Essa música que antes tinha sido gravada para uma outra banda, né? Mas depois o Netinho acabou fazendo mais sucesso aí, acabou impulsionando ainda mais esse clássico da música aí, né? Eu sou Kleber Salles e vou ficando por aqui com o nosso Pronto Falei. O Pronto Falei tá de volta amanhã. Grande abraço, hein?
0: 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Tchau.

0: Obrigado, gente. Valeu.
1: 17 horas e 22 minutos aqui na Rádio Novo Amanhecer FM. Bruno e Barrone com a música Seja Bem-vinda. 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
3: Basquete 3x3 brasileiro tem a Bahia em destaque. 5 equipes baianas viajam para São Paulo para disputar a etapa final do Campeonato Brasileiro da Modalidade, que acontece de sexta a domingo no Pacaembu. Entre os representantes baianos, 4 são contemplados pelo programa Bolsa Esporte do Governo do Estado, mostrando o apoio ao desenvolvimento da modalidade na região.
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10: A Hora do Consumidor, com a pergunta da nossa ouvinte Vanessa, de Juiz de Fora, Minas Gerais. Ela disse que uma propaganda dizia que determinado produto era sem juros, mas quando ela foi pagar, ela descobriu que o parcelamento tinha um preço maior. Isso pode? Olha, Vanessa, o consumidor deve receber informação clara sobre preço e condições de pagamento, viu? O artigo 37 do CDC proíbe publicidade enganosa e o artigo 31 exige informações corretas e claras sobre os produtos e serviços. Se a publicidade anuncia uma condição e a loja apresenta outra sem informar adequadamente, registre a oferta e conteste a cobrança, tá bom? Obrigado aí pela sua participação dentro aqui do nosso quadro A Hora do Consumidor, viu, Vanessa? Eu sou Kleber Salles e volto na nossa próxima edição.
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13: 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Muito obrigado a todos pelo carinho, pela sintonia aqui na Rádio Novo Amanhecer FM, nesta tarde.

0: Street Fighter, o filme, entrou em cartaz nos cinemas brasileiros. Segundo a imprensa norte-americana, a projeção de abertura global deve ser na ordem de 70 milhões de dólares, sendo 40 milhões de fora dos Estados Unidos. Lembrando que o filme não possui classificação indicativa. A direção é de Kitao Sakurai e a história se passa nos anos 90.
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1: Na Rádio Novo Amanhecer FM, 17 horas e 44 minutos. Camila Cabello, Consequências. 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Finalizando aqui essa edição do programa Conexão 104. Amanhã estaremos de volta na programação da Novo Amanhecer FM.

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2: Olá, voltamos! A última edição do dia do nosso Info News está no ar, deixando você muito bem informado nesta quinta-feira. E essa é a notícia de agora. A fiscalização de alimentos e a defesa do consumidor acenderam o sinal de alerta nas prateleiras dos supermercados de todo o país. O Ministério da Agricultura e Pecuária divulgou o resultado de uma operação de fiscalização que determinou o recolhimento imediato de 12 marcas de azeite de oliva extra virgem comercializados no mercado nacional. A análise laboratorial constatou a presença de mistura de óleo de soja e óleos vegetais não identificados na composição dos produtos, caracterizando fraude ao consumidor e risco à saúde por omissão de rotulagem alérgica. As distribuidoras responsáveis foram autuadas e os supermercados orientados a retirar os lotes irregulares das gôndolas de venda. A Associação Brasileira de Procons orienta que o consumidor verifique a lista de marcas suspensas no portal do governo e exija a troca do produto ou a devolução do dinheiro no estabelecimento onde realizou a compra, caso tenha adquirido algum dos rótulos reprovados na análise técnica. Eu sou o Silva Júnior e esse foi o Info News desta quinta-feira, hoje dia 15 de outubro de 2026. Amanhã voltamos com mais informações. Grande abraço e até lá.
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8: 6:02.
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8: Olá, meu amigo, olá, minha amiga ouvinte. Quinta-feira, eu quero convidar você para rezar comigo nesta hora. Eu sou o Padre Ezequiel e desejo muita paz ao seu coração. É o momento da oração do fim de tarde, é o momento da sintonia com Deus. O que você quer agradecer? O que você quer colocar nas mãos de Deus para que essa realidade se transforme com o seu empenho e com a graça de Deus? Deus está sempre nos ouvindo, Deus está sempre atento às nossas necessidades e está em atividade, está trabalhando ao nosso favor. Nós temos que ajudá-lo para que as coisas se resolvam e aconteçam, porque a graça dele chega sempre antes. Abramos o coração. O pensamento de hoje é o seguinte: não fique triste. Procure o conforto que o céu dá a todos aqueles que se conformam e aceitam as dores com resignação. Entregue ao Pai todo compreensivo aqueles a quem você ama, e ame-os você também. Meditemos a canção.

0: Vamos rezar juntos. O anjo do Senhor anunciou a Maria, e ela concebeu do Espírito Santo. Ave Maria, cheia de graça, o Senhor é convosco. Bendita sois vós entre as mulheres, e bendito é o fruto do vosso ventre, Jesus. Santa Maria, Mãe de Deus, rogai por nós, pecadores, agora e na hora da nossa morte. Amém. Eis aqui a escrava do Senhor, faça-se em mim segundo a vossa palavra. Ave Maria, cheia de graça, o Senhor é convosco, bendita sois vós entre as mulheres, e bendito é o fruto do vosso ventre, Jesus. Santa Maria, Mãe de Deus, rogai por nós, pecadores, agora e na hora de nossa morte. Amém. E o Verbo se fez carne e habitou entre nós. Ave Maria, cheia de graça, o Senhor é convosco, bendita sois vós entre as mulheres, e bendito é o fruto do vosso ventre, Jesus. Santa Maria, Mãe de Deus, rogai por nós, pecadores, agora e na hora de nossa morte. Amém. Rogai por nós, Santa Mãe de Deus, para que sejamos dignos das promessas de Cristo. Oremos. Derramai, ó Deus, a vossa graça em nossos corações, para que, conhecendo pela mensagem do anjo a encarnação do vosso Filho, cheguemos por sua paixão e cruz à glória da ressurreição. Por Cristo nosso Senhor. Amém.
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0: E agora, sobre todos vocês, a bênção de Deus. Que o Senhor da vida, que o Senhor da luz e da paz esteja no teu coração, na tua vida. Te dê muita paz. Te dê sabedoria para decidir sempre o melhor em todas as situações. Te dê calma diante da irritabilidade. Te dê a serenidade para viver a vida e aproveitar cada momento. Ele te abençoe. Em nome do Pai, do Filho e do Espírito Santo. Amém. Eu quero te convidar a procurar as nossas canções no YouTube. São muitas canções, você vai gostar, vão te fazer muito bem. Compartilhe com os grupos, no WhatsApp, com os seus amigos. Um grande abraço, até amanhã e muita paz para você.
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3: Em nome do Pai, do Filho e do Espírito Santo. Amém. Divino Jesus, eu vos ofereço este texto que vou rezar, contemplando os mistérios de nossa redenção. Concedei-me pela intercessão de Maria Santíssima, a quem me dirijo, as virtudes necessárias para bem rezá-lo, e a graça de ganhar as indulgências anexas a esta devoção. Creio em Deus Pai Todo-Poderoso, Criador do céu e da terra, e em Jesus Cristo, seu único Filho, nosso Senhor, que foi concebido pelo poder do Espírito Santo, nasceu da Virgem Maria, padeceu sob Pôncio Pilatos, foi crucificado, morto e sepultado, desceu à mansão dos mortos, ressuscitou ao terceiro dia, subiu aos céus, está sentada à direita de Deus Pai Todo-Poderoso, de onde há de vir a julgar os vivos e os mortos. Creio no Espírito Santo, na Santa Igreja Católica, na comunhão dos santos, na remissão dos pecados, na ressurreição da carne, na vida eterna. Amém. Pai nosso que estais no céu, santificado seja o vosso nome. Venha a nós o vosso reino, seja feita a vossa vontade, assim na terra como no céu. O pão nosso de cada dia nos dai hoje, perdoai-nos as nossas ofensas, assim como nós perdoamos a quem nos tem ofendido, e não nos deixeis cair em tentação, mas livrai-nos do mal. Amém. Ave Maria, cheia de graça, o Senhor é convosco. Bendita sois vós entre as mulheres, e bendito é o fruto do vosso ventre, Jesus. Santa Maria, Mãe de Deus, rogai por nós, pecadores, agora e na hora de nossa morte. Amém. Ave Maria, cheia de graça, o Senhor é convosco. Bendita sois vós entre as mulheres, e bendito é o fruto do vosso ventre, Jesus. Santa Maria, Mãe de Deus, rogai por nós, pecadores, agora e na hora de nossa morte. Amém. Ave Maria, cheia de graça, o Senhor é convosco. Bendita sois vós entre as mulheres, e bendito é o fruto do vosso ventre, Jesus. Santa Maria, Mãe de Deus, rogai por nós, pecadores, agora e na hora de nossa morte. Amém. Glória ao Pai, ao Filho e ao Espírito Santo, como era no princípio, agora e sempre. Amém. Ó meu Jesus, perdoai-nos, livrai-nos do fogo do inferno, levai as almas todas para o céu e socorrei principalmente aquelas que mais precisarem da vossa misericórdia. Mistérios Luminosos. Primeiro mistério: através do batismo, Jesus assume o compromisso de ser vida para todos. O Pai confirma esse compromisso, afirmando que Ele é o Filho amado enviado para essa missão. E aprendemos que devemos rezar para que os jovens saibam descobrir a sua vocação. Pai nosso que estais no céu, santificado seja o vosso nome. Venha a nós o vosso reino, seja feita a vossa vontade, assim na terra como no céu. O pão nosso de cada dia nos dai hoje, perdoai-nos as nossas ofensas, assim como nós perdoamos a quem nos tem ofendido. E não nos deixeis cair em tentação, mas livrai-nos do mal. Amém. Ave Maria, cheia de graça, o Senhor é convosco. Bendita sois vós entre as mulheres, bendito é o fruto do vosso ventre, Jesus. Santa Maria, Mãe de Deus, rogai por nós, pecadores, agora e na hora de nossa morte. Amém. Ave Maria, cheia de graça, o Senhor é convosco. Bendita sois vós entre as mulheres, bendito é o fruto do vosso ventre, Jesus. Santa Maria, Mãe de Deus, rogai por nós, pecadores, agora e na hora de nossa morte. Amém. Ave Maria, cheia de graça, o Senhor é convosco. Bendita sois vós entre as mulheres, bendito é o fruto do vosso ventre, Jesus. Santa Maria, Mãe de Deus, rogai por nós, pecadores, agora e na hora de nossa morte. Amém. Ave Maria, cheia de graça, o Senhor é convosco. Bendita sois vós entre as mulheres, bendito é o fruto do vosso ventre, Jesus. Santa Maria, Mãe de Deus, rogai por nós, pecadores, agora e na hora de nossa morte. Amém. Ave Maria, cheia de graça, o Senhor é convosco. Bendita sois vós entre as mulheres, bendito é o fruto do vosso ventre, Jesus. Santa Maria, Mãe de Deus, rogai por nós, pecadores, agora e na hora de nossa morte. Amém. Ave Maria, cheia de graça, o Senhor é convosco. Bendita sois vós entre as mulheres, bendito é o fruto do vosso ventre, Jesus. Santa Maria, Mãe de Deus, rogai por nós, pecadores, agora e na hora de nossa morte. Amém. Ave Maria, cheia de graça, o Senhor é convosco. Bendita sois vós entre as mulheres, bendito é o fruto do vosso ventre, Jesus. Santa Maria, Mãe de Deus, rogai por nós, pecadores, agora e na hora de nossa morte. Amém. Ave Maria, cheia de graça, o Senhor é convosco. Bendita sois vós entre as mulheres, bendito é o fruto do vosso ventre, Jesus. Santa Maria, Mãe de Deus, rogai por nós, pecadores, agora e na hora de nossa morte. Amém. Ave Maria, cheia de graça, o Senhor é convosco. Bendita sois vós entre as mulheres, bendito é o fruto do vosso ventre, Jesus. Santa Maria, Mãe de Deus, rogai por nós, pecadores, agora e na hora de nossa morte. Amém. Ave Maria, cheia de graça, o Senhor é convosco. Bendita sois vós entre as mulheres, bendito é o fruto do vosso ventre, Jesus. Santa Maria, Mãe de Deus, rogai por nós, pecadores, agora e na hora de nossa morte. Amém. Glória ao Pai, ao Filho e ao Espírito Santo, como era no princípio, agora e sempre. Amém. Ó meu Jesus, perdoai-nos, livrai-nos do fogo do inferno, levai as almas todas para o céu e socorrei principalmente aquelas que mais precisarem da vossa misericórdia. Santo Antônio, rogai por nós. Segundo mistério, Jesus se revela nas bodas de Caná. Somos chamados a transformar nossa vida em função da vida para todos, assim como a água foi transformada em vinho. Que Deus abençoe a nossa vida e de todos os nossos irmãos. Pai nosso que estais no céu, santificado seja o vosso nome. Venha a nós o vosso reino, seja feita a vossa vontade, assim na terra como no céu. O pão nosso de cada dia nos dai hoje, perdoai-nos as nossas ofensas, assim como nós perdoamos a quem nos tem ofendido, e não nos deixeis cair em tentação, mas livrai-nos do mal. Amém. Ave Maria, cheia de graça, o Senhor é convosco. Bendita sois vós entre as mulheres, bendito é o fruto do vosso ventre, Jesus. Santa Maria, Mãe de Deus, rogai por nós, pecadores, agora e na hora de nossa morte. Amém. Ave Maria, cheia de graça, o Senhor é convosco. Bendita sois vós entre as mulheres, bendito é o fruto do vosso ventre, Jesus. Santa Maria, Mãe de Deus, rogai por nós, pecadores, agora e na hora de nossa morte. Amém. Ave Maria, cheia de graça, o Senhor é convosco. Bendita sois vós entre as mulheres, bendito é o fruto do vosso ventre, Jesus. Santa Maria, Mãe de Deus, rogai por nós, pecadores, agora e na hora de nossa morte. Amém. Ave Maria, cheia de graça, o Senhor é convosco. Bendita sois vós entre as mulheres, bendito é o fruto do vosso ventre, Jesus. Santa Maria, Mãe de Deus, rogai por nós, pecadores, agora e na hora de nossa morte. Amém. Ave Maria, cheia de graça, o Senhor é convosco. Bendita sois vós entre as mulheres, bendito é o fruto do vosso ventre, Jesus. Santa Maria, Mãe de Deus, rogai por nós, pecadores, agora e na hora de nossa morte. Amém. Ave Maria, cheia de graça, o Senhor é convosco. Bendita sois vós entre as mulheres, bendito é o fruto do vosso ventre, Jesus. Santa Maria, Mãe de Deus, rogai por nós, pecadores, agora e na hora de nossa morte. Amém. Ave Maria, cheia de graça, o Senhor é convosco. Bendita sois vós entre as mulheres, bendito é o fruto do vosso ventre, Jesus. Santa Maria, Mãe de Deus, rogai por nós, pecadores, agora e na hora de nossa morte. Amém. Ave Maria, cheia de graça, o Senhor é convosco. Bendita sois vós entre as mulheres, bendito é o fruto do vosso ventre, Jesus. Santa Maria, Mãe de Deus, rogai por nós, pecadores, agora e na hora de nossa morte. Amém. Ave Maria, cheia de graça, o Senhor é convosco. Bendita sois vós entre as mulheres, bendito é o fruto do vosso ventre, Jesus. Santa Maria, Mãe de Deus, rogai por nós, pecadores, agora e na hora de nossa morte. Amém. Ave Maria, cheia de graça, o Senhor é convosco. Bendita sois vós entre as mulheres, bendito é o fruto do vosso ventre, Jesus. Santa Maria, Mãe de Deus, rogai por nós, pecadores, agora e na hora de nossa morte. Amém. Glória ao Pai, ao Filho e ao Espírito Santo, como era no princípio, agora e sempre. Amém. Ó meu Jesus, perdoai-nos, livrai-nos do fogo do inferno, levai as almas todas para o céu e socorrei principalmente aquelas que mais precisarem da vossa misericórdia. São Geraldo Magela, rogai por nós. Terceiro mistério, Jesus anuncia o reino de Deus, mas afirma que essa boa nova já se encontra no meio de nós, e aprendemos a rezar por todos os que se dedicam ao trabalho do reino de Deus. Pai nosso que estais no céu, santificado seja o vosso nome. Venha a nós o vosso reino, seja feita a vossa vontade, assim na terra como no céu. O pão nosso de cada dia nos dai hoje, perdoai-nos as nossas ofensas, assim como nós perdoamos a quem nos tem ofendido, e não nos deixeis cair em tentação, mas livrai-nos do mal. Amém. Ave Maria, cheia de graça, o Senhor é convosco. Bendita sois vós entre as mulheres, bendito é o fruto do vosso ventre, Jesus. Santa Maria, Mãe de Deus, rogai por nós, pecadores, agora e na hora de nossa morte. Amém. Ave Maria, cheia de graça, o Senhor é convosco. Bendita sois vós entre as mulheres, bendito é o fruto do vosso ventre, Jesus. Santa Maria, Mãe de Deus, rogai por nós, pecadores, agora e na hora de nossa morte. Amém. Ave Maria, cheia de graça, o Senhor é convosco. Bendita sois vós entre as mulheres, bendito é o fruto do vosso ventre, Jesus. Santa Maria, Mãe de Deus, rogai por nós, pecadores, agora e na hora de nossa morte. Amém. Ave Maria, cheia de graça, o Senhor é convosco. Bendita sois vós entre as mulheres, bendito é o fruto do vosso ventre, Jesus. Santa Maria, Mãe de Deus, rogai por nós, pecadores, agora e na hora de nossa morte. Amém. Ave Maria, cheia de graça, o Senhor é convosco. Bendita sois vós entre as mulheres, bendito é o fruto do vosso ventre, Jesus. Santa Maria, Mãe de Deus, rogai por nós, pecadores, agora e na hora de nossa morte. Amém. Ave Maria, cheia de graça, o Senhor é convosco. Bendita sois vós entre as mulheres, bendito é o fruto do vosso ventre, Jesus. Santa Maria, Mãe de Deus, rogai por nós, pecadores, agora e na hora de nossa morte. Amém. Ave Maria, cheia de graça, o Senhor é convosco. Bendita sois vós entre as mulheres, bendito é o fruto do vosso ventre, Jesus. Santa Maria, Mãe de Deus, rogai por nós, pecadores, agora e na hora de nossa morte. Amém. Ave Maria, cheia de graça, o Senhor é convosco. Bendita sois vós entre as mulheres, bendito é o fruto do vosso ventre, Jesus. Santa Maria, Mãe de Deus, rogai por nós, pecadores, agora e na hora de nossa morte. Amém. Ave Maria, cheia de graça, o Senhor é convosco. Bendita sois vós entre as mulheres, bendito é o fruto do vosso ventre, Jesus. Santa Maria, Mãe de Deus, rogai por nós, pecadores, agora e na hora de nossa morte. Amém. Ave Maria, cheia de graça, o Senhor é convosco. Bendita sois vós entre as mulheres, bendito é o fruto do vosso ventre, Jesus. Santa Maria, Mãe de Deus, rogai por nós, pecadores, agora e na hora de nossa morte. Amém. Glória ao Pai, ao Filho e ao Espírito Santo, como era no princípio, agora e sempre. Amém. Ó meu Jesus, perdoai-nos, livrai-nos do fogo do inferno, levai as almas todas para o céu e socorrei principalmente aquelas que mais precisarem da vossa misericórdia. São José, rogai por nós. Quarto mistério, a transfiguração de Jesus. O coração transparente, sincero, carregado de amor, é fundamental para todos exclamarem: é muito bom estarmos aqui. Pai nosso que estais no céu, santificado seja o vosso nome. Venha a nós o vosso reino, seja feita a vossa vontade, assim na terra como no céu. O pão nosso de cada dia nos dai hoje, perdoai-nos as nossas ofensas, assim como nós perdoamos a quem nos tem ofendido. E não nos deixeis cair em tentação, mas livrai-nos do mal. Amém. Ave Maria, cheia de graça, o Senhor é convosco. Bendita sois vós entre as mulheres, bendito é o fruto do vosso ventre, Jesus. Santa Maria, Mãe de Deus, rogai por nós, pecadores, agora e na hora de nossa morte. Amém. Ave Maria, cheia de graça, o Senhor é convosco. Bendita sois vós entre as mulheres, bendito é o fruto do vosso ventre, Jesus. Santa Maria, Mãe de Deus, rogai por nós, pecadores, agora e na hora de nossa morte. Amém. Ave Maria, cheia de graça, o Senhor é convosco. Bendita sois vós entre as mulheres, bendito é o fruto do vosso ventre, Jesus. Santa Maria, Mãe de Deus, rogai por nós, pecadores, agora e na hora de nossa morte. Amém. Ave Maria, cheia de graça, o Senhor é convosco. Bendita sois vós entre as mulheres, bendito é o fruto do vosso ventre, Jesus. Santa Maria, Mãe de Deus, rogai por nós, pecadores, agora e na hora de nossa morte. Amém. Ave Maria, cheia de graça, o Senhor é convosco. Bendita sois vós entre as mulheres, bendito é o fruto do vosso ventre, Jesus. Santa Maria, Mãe de Deus, rogai por nós, pecadores, agora e na hora de nossa morte. Amém. Ave Maria, cheia de graça, o Senhor é convosco. Bendita sois vós entre as mulheres, bendito é o fruto do vosso ventre, Jesus. Santa Maria, Mãe de Deus, rogai por nós, pecadores, agora e na hora de nossa morte. Amém. Ave Maria, cheia de graça, o Senhor é convosco. Bendita sois vós entre as mulheres, bendito é o fruto do vosso ventre, Jesus. Santa Maria, Mãe de Deus, rogai por nós, pecadores, agora e na hora de nossa morte. Amém. Ave Maria, cheia de graça, o Senhor é convosco. Bendita sois vós entre as mulheres, bendito é o fruto do vosso ventre, Jesus. Santa Maria, Mãe de Deus, rogai por nós, pecadores, agora e na hora de nossa morte. Amém. Ave Maria, cheia de graça, o Senhor é convosco. Bendita sois vós entre as mulheres, bendito é o fruto do vosso ventre, Jesus. Santa Maria, Mãe de Deus, rogai por nós, pecadores, agora e na hora de nossa morte. Amém. Ave Maria, cheia de graça, o Senhor é convosco. Bendita sois vós entre as mulheres, bendito é o fruto do vosso ventre, Jesus. Santa Maria, Mãe de Deus, rogai por nós, pecadores, agora e na hora de nossa morte. Amém. Glória ao Pai, ao Filho e ao Espírito Santo, como era no princípio, agora e sempre. Amém. Ó meu Jesus, perdoai-nos, livrai-nos do fogo do inferno, levai as almas todas para o céu e socorrei principalmente aquelas que mais precisarem da vossa misericórdia. Ó Maria concebida sem pecado, rogai por nós que recorremos a vós. Quinto e último mistério luminoso. Jesus institui a Eucaristia na ceia pascal. A Eucaristia nos convida a fazermos da vida uma partilha. Pai nosso que estais no céu, santificado seja o vosso nome. Venha a nós o vosso reino, seja feita a vossa vontade, assim na terra como no céu. O pão nosso de cada dia nos dai hoje, perdoai-nos as nossas ofensas, assim como nós perdoamos a quem nos tem ofendido. E não nos deixeis cair em tentação, mas livrai-nos do mal. Amém. Ave Maria, cheia de graça, o Senhor é convosco. Bendita sois vós entre as mulheres, bendito é o fruto do vosso ventre, Jesus. Santa Maria, Mãe de Deus, rogai por nós, pecadores, agora e na hora de nossa morte. Amém. Ave Maria, cheia de graça, o Senhor é convosco. Bendita sois vós entre as mulheres, bendito é o fruto do vosso ventre, Jesus. Santa Maria, Mãe de Deus, rogai por nós, pecadores, agora e na hora de nossa morte. Amém. Ave Maria, cheia de graça, o Senhor é convosco. Bendita sois vós entre as mulheres, bendito é o fruto do vosso ventre, Jesus. Santa Maria, Mãe de Deus, rogai por nós, pecadores, agora e na hora de nossa morte. Amém. Ave Maria, cheia de graça, o Senhor é convosco. Bendita sois vós entre as mulheres, bendito é o fruto do vosso ventre, Jesus. Santa Maria, Mãe de Deus, rogai por nós, pecadores, agora e na hora de nossa morte. Amém. Ave Maria, cheia de graça, o Senhor é convosco. Bendita sois vós entre as mulheres, bendito é o fruto do vosso ventre, Jesus. Santa Maria, Mãe de Deus, rogai por nós, pecadores, agora e na hora de nossa morte. Amém. Ave Maria, cheia de graça, o Senhor é convosco. Bendita sois vós entre as mulheres, bendito é o fruto do vosso ventre, Jesus. Santa Maria, Mãe de Deus, rogai por nós, pecadores, agora e na hora de nossa morte. Amém. Ave Maria, cheia de graça, o Senhor é convosco. Bendita sois vós entre as mulheres, bendito é o fruto do vosso ventre, Jesus. Santa Maria, Mãe de Deus, rogai por nós, pecadores, agora e na hora de nossa morte. Amém. Ave Maria, cheia de graça, o Senhor é convosco. Bendita sois vós entre as mulheres, bendito é o fruto do vosso ventre, Jesus. Santa Maria, Mãe de Deus, rogai por nós, pecadores, agora e na hora de nossa morte. Amém. Ave Maria, cheia de graça, o Senhor é convosco. Bendita sois vós entre as mulheres, bendito é o fruto do vosso ventre, Jesus. Santa Maria, Mãe de Deus, rogai por nós, pecadores, agora e na hora de nossa morte. Amém. Ave Maria, cheia de graça, o Senhor é convosco. Bendita sois vós entre as mulheres, bendito é o fruto do vosso ventre, Jesus. Santa Maria, Mãe de Deus, rogai por nós, pecadores, agora e na hora de nossa morte. Amém. Glória ao Pai, ao Filho e ao Espírito Santo, como era no princípio, agora e sempre. Amém. Ó meu Jesus, perdoai-nos, livrai-nos do fogo do inferno, levai as almas todas para o céu e socorrei principalmente aquelas que mais precisarem da vossa misericórdia. Infinitas graças vos damos, soberana Rainha, pelos benefícios que todos os dias recebemos de vossas mãos liberais. Dignai-vos agora e para sempre tomar-nos debaixo do vosso poderoso amparo, e para mais vos obrigar, vos saudamos com uma salve Rainha. Salve Rainha, Mãe de Misericórdia, vida, doçura e esperança nossa salve. A vós bradamos, os degredados filhos de Eva, a vós suspiramos, gemendo e chorando neste vale de lágrimas. Eia, pois, advogada nossa, esses vossos olhos misericordiosos a nós volvei, e depois desse desterro, mostrai-nos, Jesus, bendito fruto do vosso ventre, ó clemente, ó piedosa, ó doce e sempre Virgem Maria. Rogai por nós, Santa Mãe de Deus, para que sejamos dignos das promessas de Cristo. Amém. Louvado seja nosso Senhor Jesus Cristo, para sempre seja louvado.

0: 6h30. 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
7: 6h34.
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8: As notícias do esporte em destaque para você. Sejam bem-vindos.
10: Sejam bem-vindos. Olá para você. Sejam muito bem-vindos ao Central do Esporte. Aqui o esporte é do começo ao fim. Notícias do seu time do coração, contratações e muito mais a partir de agora. Vem comigo.
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11: O Novo Horizontino chegou à terceira vitória seguida no Brasileirão Série B com a goleada por 5x1 sobre a Ponte Preta nessa segunda-feira, 12, no Jorge Ismael de Biasi, em Novo Horizonte. Com isso, assumiu a vice-liderança da competição com 60 pontos. Está a um ponto do primeiro colocado, o Vila Nova, que tem 61.
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11: A Fadinha está de volta às pistas! Raíssa Leal inicia nesta quarta-feira sua participação no Mundial de Skate Street 2026 em Assunção, no Paraguai. A bicampeã mundial busca pontos importantes para o ranking olímpico. Com os olhos já em Los Angeles 2028, Raíssa Leal, que ocupa a oitava posição no ranking, é um dos destaques brasileiros na competição que distribui vagas para os próximos Jogos Olímpicos.
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11: Associação Sorriso de Futsal, a ASF, está entre as 8 melhores equipes do Campeonato Brasileiro de Futsal 2026. A equipe garantiu sua vaga nas quartas de final após um empate. O próximo desafio será contra o Atlético Piauiense, atual campeão brasileiro e líder da primeira fase. A ASF busca surpreender e avançar para a semifinal da competição nacional.
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11: Corinthians tem um novo comandante! O holandês Clarence Seedorf foi apresentado nesta quarta-feira como novo treinador do Timão no CT Doutor Joaquim Grava. Seedorf chega com a missão de tirar o alvinegro da incômoda situação na zona de rebaixamento do Campeonato Brasileiro, buscando reverter uma sequência de 8 derrotas seguidas.
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11: O Coritiba pode ter uma nova peça-chave para a reta final do Campeonato Brasileiro. O técnico Fernando Seabra encontrou no atacante Renato Marques uma nova opção para a função de camisa 10. Renato Marques, de 22 anos, voltou a ser utilizado no último jogo e vem sendo preparado para atuar mais recuado, buscando ocupar os espaços no meio-campo do Coxa.
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11: Basquete 3x3 brasileiro tem a Bahia em destaque. 5 equipes baianas viajam para São Paulo para disputar a etapa final do Campeonato Brasileiro da modalidade, que acontece de sexta a domingo no Pacaembu. Entre os representantes baianos, 4 são contemplados pelo programa Bolsa Esporte do Governo do Estado, mostrando o apoio ao desenvolvimento da modalidade na região.
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11: O volante Thiago Mendes, do Vasco, foi alvo de centenas de comentários racistas nas redes sociais após a vitória do time. O volante Thiago Mendes, do Vasco, foi alvo de centenas de comentários racistas nas redes

0: pagou a publicação e divulgou um esclarecimento, afirmando que compartilhou a imagem sem prestar atenção aos detalhes, em meio à emoção e à adrenalina após a partida. O capitão do Vasco pediu desculpas a quem se sentiu ofendido e declarou que não teve a intenção de desrespeitar o Boca Juniors, sua história ou seus torcedores. O jogador também ressaltou que a rivalidade faz parte do futebol, mas que o respeito deve estar acima de qualquer resultado. Enquanto isso, o Vasco mantém a vantagem conquistada fora de casa e se prepara para o confronto de volta, marcado para o dia 20 de outubro, no Maracanã.
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0: O Liverpool goleou o LASK Linz por 6-3 na Áustria, pela segunda rodada da Liga dos Campeões. O grande destaque da partida foi o atacante Bradley Barcola, que marcou 3 gols e comandou a vitória dos ingleses. Ronald Araújo abriu o placar aos 22 minutos do primeiro tempo, e Barcola ampliou aos 24 e aos 37 minutos, garantindo a vantagem de 3-0 antes do intervalo. Na segunda etapa, Jeremy Frimpong marcou o quarto gol do Liverpool, e Barcola voltou a balançar as redes para completar seu primeiro hat-trick da carreira profissional. Apesar da ampla vantagem inglesa, o LASK reagiu e conseguiu marcar 3 gols, com Robert Ljubicic e Florian Flecker, que balançou as redes 2 vezes. Lewis Comas também marcou para o Liverpool, fechando o placar em 6-3. Com o resultado, a equipe inglesa chegou aos 6 pontos e manteve o aproveitamento perfeito nas 2 primeiras rodadas da competição. A vitória também serviu como resposta após a derrota por 3-0 para o Manchester City no campeonato inglês, enquanto o LASK segue sem pontuar na Liga dos Campeões.
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0: O volante Eric Pulgar, do Flamengo, e o presidente do Fluminense, Matheus Montenegro, foram denunciados pelo Superior Tribunal de Justiça Desportiva após as polêmicas do clássico disputado no último domingo pelo Campeonato Brasileiro. Pulgar foi enquadrado por conduta violenta após uma entrada dura no joelho do atacante Rodrigo Castilho, do Fluminense. Na ocasião, o chileno recebeu apenas cartão amarelo, mas poderá pegar de 1 a 6 jogos de suspensão. O lance gerou muita reclamação dos jogadores e dirigentes tricolores, que consideraram a jogada digna de expulsão. Já Matheus Montenegro responderá pelas críticas feitas à arbitragem após a derrota do Fluminense por 1-0 para o Flamengo. O dirigente criticou duramente o árbitro Rafael Rodrigo Klein e o responsável pelo VAR, Daniel Nobre Bins, além de reclamar de 2 possíveis pênaltis não marcados para sua equipe. Pelo comportamento, o presidente tricolor poderá ser suspenso por um período de 15 a 180 dias. Os 2 casos têm previsão de julgamento nesta quinta-feira, dia 15 de outubro, e as decisões poderão resultar em punições para o jogador rubro-negro e o dirigente do Fluminense.
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4: 6h42.
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5: Olá, ouvinte! Chegou a hora do Sobre Rodas. Nesta quinta-feira, dia 15 de outubro de 2026, Ford revelará novo carro para o WEC em novembro. A Ford está pronta para intensificar sua presença no automobilismo de Endurance, anunciando hoje que apresentará seu novo carro para o Campeonato Mundial de Endurance, WEC, em 26 de novembro. A montadora norte-americana se prepara para um retorno ambicioso na disputa pela vitória em Le Mans, um dos maiores palcos do esporte a motor. A expectativa é grande para conhecer o novo protótipo que representará a marca em uma das categorias mais desafiadoras do automobilismo mundial. Este anúncio marca um passo importante na estratégia da Ford de competir no mais alto nível do Endurance, prometendo adicionar ainda mais emoção às próximas temporadas do WEC.
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5: Seleção Brasileira Feminina de Futebol concluiu seu período de testes com um empate em 2-2 contra a Argentina, na Arena de Pernambuco. O Brasil abriu 2 a 0, mas cedeu a igualdade, em um jogo que serviu para o técnico Arthur Elias observar novas

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2: A Comissão de Constituição e Justiça do Senado concluiu nesta quarta-feira a votação da PEC da Segurança. A proposta de emenda à Constituição traz novas regras para a segurança pública no país. A PEC segue agora para análise do plenário do Senado. O texto prevê mais recursos para o setor, inclui o Sistema Único de Segurança Pública na Constituição e cria o Sistema de Políticas Penais. A proposta também prevê punições mais severas para integrantes e líderes de organizações criminosas, facções e milícias. O presidente da CCJ, senador Otto Alencar, afirmou que a PEC poderá ser votada no plenário logo depois da votação da proposta, que acaba com a escala de trabalho 6x1, conforme conversa com o presidente do Senado, Davi Alcolumbre.
3: Proposta de emenda constitucional, dando

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12: 7 e 2.
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15: Tô chegando nessa quinta-feira com mais um Super Mais na sua rádio. Eu sou a Thay Braga, quero luz na sua vida. E vem comigo que a alegria tá só chegando e a gente vai curtir muita música por aqui.
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0: 7h13.
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2: Fala, gente! Tudo bem? Nós estamos chegando aqui na nossa rádio maravilhosa. Delícia, né, Chuchu? Oh, coisa boa. Quintou, a gente tá ao vivaço aqui. Nesta quinta-feira, hoje, dia 15 de outubro de 2026. Eu sou o Cauê Bilharvas, muito prazer, viu? E a partir de agora tem o nosso Fofocando. A gente vai saber quais são os destaques aí do mundo dos famosos, né, galera? O que que essa galerinha tá aprontando, né, gente? Tá pronto aí, Chuchuzinho? Bora lá? Nós vamos começar falando de mais uma atualização sobre o fim do namoro do Vini Júnior com a Virgínia Fonseca. Olha, mais um capítulo, hein? Durante participação em um podcast, o famoso Podpá, o apresentador, o craque Neto, da Band, afirmou que teria descoberto o possível motivo da separação dos dois, viu? Segundo o Neto, gente, o Vini Júnior teria enviado uma mensagem para uma ex-namorada dizendo que estava com saudade. E a Virgínia teria visto a conversa no WhatsApp. Olha o babado. Durante o bate-papo, né, o Neto também rasgou elogios à influenciadora, destacando seu sucesso como empresária. Ele ainda afirmou que, na opinião dele, Virgínia teria se dedicado mais ao relacionamento do que o Vini Júnior. E sabe o que aconteceu? A Virgínia republicou o vídeo com os elogios nas redes sociais e agradeceu o apresentador pela manifestação de carinho, gente. A assessoria da influenciadora confirmou o término, né, e declarou que não houve briga nem conflito, apenas a decisão de não continuarem juntos. Agora, com novas versões circulando, fico alerta, né? O suposto motivo apontado por Neto continua sem confirmação oficial. Será que é verdade? Hã? Essa história ainda tá rendendo assunto, né? Será que alguém vai falar? Não vai. Será que vai? Confirma pra nós aí, Virgínia! Nós estamos querendo saber, somos fofoqueiros de plantão, não é? E o nosso Fofocando, gente, volta já já com a segunda de hoje. Nós vamos falar sobre uma previsão da vidente a Shalini Grazik. Menina, ela voltou a movimentar as redes sociais. Uma previsão preocupante, tomara que não aconteça pro ano que vem. Daqui a pouco eu conto, tá? Continue aqui, hein, na nossa rádio e a gente volta a qualquer momento.
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5: A Justiça Fluminense condenou 4 homens à pena de 15 anos de prisão em regime fechado pelo estupro coletivo contra uma adolescente em Copacabana, zona sul do Rio. O crime ocorreu no fim de janeiro. Na sentença, foi determinado que Bruno Felipe dos Santos Alegrete, João Gabriel Xavier Berto, Matheus Veríssimo Zoel Martins e Vitor Hugo Oliveira Simonim cumpram pena em regime fechado e que paguem indenização por danos morais causados à vítima no valor de 40 salários mínimos. O grupo foi absolvido da acusação de cárcere privado. Segundo o relato da adolescente de 17 anos, ela foi convidada por um colega de escola, também menor de idade, com quem já teve um relacionamento, a ir à casa de um amigo dele em um apartamento na zona sul da cidade. Ao chegar, o jovem insinuou que eles fariam algo diferente. Como ela recusou, foi trancada em um quarto, onde afirmou ter sofrido violência por parte dos 5 envolvidos. Em abril, o adolescente responsável por atrair a jovem para a emboscada no apartamento já tinha sido condenado à medida de internação, sem possibilidade de atividades externas por um período inicial de 6 meses.
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0: Oi, gente! Tudo bem? Nós estamos de volta. A delícia, maravilha de quinta-feira já, véspera de final de semana, né, Chuchu? Hoje, dia 15 de outubro. Ó, a segunda de hoje do Fofocando é sobre a vidente, a famosa Shaline Grazik. Ela voltou a movimentar as redes sociais com uma previsão preocupante para o ano que vem. Em declaração à Rede TV, a Sensitiva, como é chamada, afirmou que o próximo ano poderia ser manchado pela morte de duas personalidades conhecidas do público. Uma cantora muito famosa e um grande comunicador. Jesus, hein? Eu, hein? Segundo Shaline, as perdas seriam inesperadas e pegaria muita gente de surpresa. Mas tem um detalhe, né? Ela não revelou nomes, nem deu informações que permitam identificar quem seriam essas pessoas. A declaração repercutiu rapidamente nas redes sociais e despertou a curiosidade dos internautas, que começaram a especular sobre quem poderia estar envolvido. Por enquanto, os nomes continuam sendo um mistério, né? E fico alerta. Quando o assunto envolve previsões sobre mortes, é importante não transformar especulações em notícias confirmadas, né? E aí, vocês acreditam nisso, gente? Ou vocês acham que ela simplesmente joga no ar? Ah, vamos perder um famoso ano que vem. Isso vem acontecendo sempre, né? Você acha que é jogada dela? Ou você acha que ela... Não, ela vê mesmo. Hã? E aí? Conta pra mim, que eu quero saber o que você acha, tá bom? Tá aí. Eita, nós, viu? E o nosso Fofocando volta já pra trazer a última de hoje, que é sobre a Cida Santos, a vencedora do Big Brother Brasil 4. É, vocês conhecem, vocês lembram dela, gente? Ela vai ser vovó. Eita, coisa boa. Como o tempo passa, né? Daqui a pouco a gente conta já. Então continue aqui na nossa rádio. A gente se fala a qualquer momento. Segura aí.
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2: 7:36.
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0: 7h41.
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2: Fala, meus amores, minhas amoras, e aí, chuchuzinho, tudo bem com você? A gente tá de volta aqui na nossa rádio, tá na hora de trazermos o nosso Fofocando, né? A última edição de hoje, pra falar sobre a vencedora do Big Brother Brasil 4. Olha, lá no início de tudo, hein? A Cida Santos. Pois é, ela venceu o Big Brother lá em 2004 e anunciou nas redes sociais que será vovó pela primeira vez aos 42 anos. A galera que é fã aí do Big Brother, lembra, não? Da Cida? Cida Santos? Bom, muito bem emocionada, né? A ex-BBB compartilhou uma mensagem cheia de carinho pro netinho ou netinha que está a caminho. Ela disse que o coração tá transbordando de amor e pediu a Deus que abençoe o bebê com muita saúde e proteção. A Cida é mãe da Vitória, de 22 anos, e do Carlos Vitor, de 20 anos. Agora tá se preparando para viver uma nova fase, né? Dessa vez como vovó. A vida da ex-babá teve grandes reviravoltas desde que conquistou o prêmio de R$500 mil naquela época no reality. Ela enfrentou dificuldades financeiras após perder um imóvel adquirido com o dinheiro da premiação, mas continuou seguindo em frente. Hoje, a Cida mantém uma rotina mais discreta, dividindo seu tempo entre a família e as redes sociais. E agora, vem aí o novo capítulo cheio de amor, né? Pelo visto, a ex-BBB já está completamente apaixonada por alguém que ainda nem chegou ao mundo. É? Que coisa bonita. Que venha com saúde, não é mesmo? É isso. E o nosso Fofocando vai ficando por aqui. E olha, eu quero mandar um grande abraço, agradecer de coração a todos vocês que nos acompanham, tá? Ontem eu divulguei aqui o Instagram, né, e pedi para que a galera mandasse mensagens aí, e eu recebi mensagens, viu? Quero mandar um grande abraço hoje lá pro Denis Lima, ele que é de São Paulo, gente, acompanha pela internet a Rádio São Romão FM. Alô, galera da Rádio São Romão FM, obrigado pelo carinho, Denis Lima, obrigado, viu? E também o Diego Barreto, lá da Rádio Global Web de Santa Luz, Piauí, um beijo para vocês, muito obrigado, já segue a gente lá, Cauê Bilharvas Locutor, lá no Instagram, tá bom? Bora lá, manda sua mensagem para mim no direct lá que eu vou mandar um alô para você aqui, combinado? Então tá bom, obrigado pelo carinho, gente, ó, eu volto amanhã, hein, se Deus quiser, com mais notícias do nosso Fofocando, até amanhã, tchau!
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0: por aqui essa mega sequência desta quinta-feira, mas não fica mal não, que amanhã eu tô de volta pra gente curtir de montão, viu? É isso, gente. Beijos da Thay. Bye, bye.
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3: A Procuradoria-Geral da República se posicionou contra o afastamento do diretor-geral da Polícia Federal, Andrei Rodrigues, e do diretor de inteligência, Leandro Almada. Segundo a PGR, não há elementos suficientes que justifiquem a medida determinada pelo ministro do Supremo Tribunal Federal, André Mendonça. Para a Procuradoria, não foram apresentadas

0: evidências da participação dos dirigentes em atos ilícitos. Além disso, a PGR avalia que o afastamento pode produzir efeitos amplos e representar um risco à ordem pública. André Mendonça determinou afastamento dos diretores em 8 de setembro. O ministro do Supremo é relator da Operação Compliance Zero, que investiga fraudes financeiras relacionadas ao Banco Master. Mendonça apontou suspeitas de monitoramento ilícito e de produção de relatórios de inteligência sem autorização do STF. O afastamento dos diretores foi revestido pelo também ministro do Supremo, Flávio Dino. Logo depois, porém, o presidente da corte, ministro Edson Fachin, suspendeu as duas decisões e manteve os diretores nos cargos, com o argumento de preservar a ordem pública e a segurança jurídica e institucional.
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3: Olá, ouvinte! Chegou a hora do Sobre Rodas! Nesta quinta-feira, dia 15 de outubro de 2026, Ford revelará novo carro para o WEC em novembro. A Ford está pronta para intensificar sua presença no automobilismo de Endurance, anunciando hoje que apresentará seu novo carro para o Campeonato Mundial de Endurance, WEC, em 26 de novembro. A montadora norte-americana se prepara para um retorno ambicioso na disputa pela vitória em Le Mans, um dos maiores palcos do esporte a motor. A expectativa é grande para conhecer o novo protótipo que representará a marca em uma das categorias mais desafiadoras do automobilismo mundial. Este anúncio marca um passo importante na estratégia da Ford de competir no mais alto nível do Endurance, prometendo adicionar ainda mais emoção às próximas temporadas do WEC.
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5: 8h32.

0: 8h40.
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2: E além de ter representado um passo importante para chegar à final da Copa Sul-Americana, a vitória do Vasco sobre o Boca Juniors por 1-0 nesta terça-feira também teve um fato marcante. O clube carioca é apenas o quarto brasileiro a bater os argentinos na Bombonera em jogos de mata-mata na história. Antes, Santos conquistando a Libertadores em 1963, Paysandu pelas oitavas da Libertadores em 2003 e Internacional nas semis da Sul-Americana de 2008 conquistaram esse feito. O Colorado também venceu nas oitavas da Libertadores de 2020, mas foi eliminado pelo rival em seguida nos pênaltis. O Vasco enfrentou o Boca pela primeira vez desde 2001, quando as equipes se enfrentaram 4 vezes. Naquele ano, a equipe argentina venceu o time brasileiro por 3-0 pela Libertadores e empatou em 2-2 pela Mercosul nos jogos da Bombonera.
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